0: Brasil, o Ministério da Justiça e Segurança Pública encaminhou à Anatel o pedido de bloqueio de mais de 5.200 sites ilegais de apostas. Quase 400 páginas e perfis em redes sociais tiveram remoção solicitada. De acordo com o secretário nacional de Segurança Pública, Chico Lucas, a medida permitiu aos órgãos competentes seguir o rastro do dinheiro movimentado pelas casas de apostas.
1: Nós não tínhamos instrumentos legais para ir atrás do dinheiro. A MP trouxe obrigações às instituições financeiras, o Banco Central já regulamentou duas resoluções e essas resoluções permitem que nós possamos ir atrás de para onde vai o dinheiro. Isso representou, nos três primeiros dias, uma queda do número de PIX, na ordem de 10% dos PIX realizados no Brasil, que muito provavelmente eram PIX que iam para instituições de jogos.
0: Ainda como parte das medidas de combate às bets, as lojas de aplicativos foram notificadas para a retirada de 186 apps até o dia 6 de outubro. Plataformas de redes sociais também foram notificadas para retirar qualquer conteúdo de publicidade relacionado a apostas de cotas fixas e bets, segundo o secretário nacional de Direitos Digitais, Vitor Fernandes.
2: Em até 10 dias, que foi o prazo dado pela medida provisória, oficiou 8 grandes plataformas de redes sociais para que sejam retirados todo e qualquer conteúdo de publicidade relacionadas às apostas de cota fixa, às bets. Porque aqui é a porta de entrada para que os apostadores consigam acessar esses serviços.
0: Para reforçar a fiscalização contra os sites de apostas, foi regulamentado o Comitê Interinstitucional de Fiscalização da Exploração e da Publicidade Ilegal de Apostas de Cota Fixa. O colegiado será composto por 15 representantes de órgãos federais e vai articular as ações das autoridades competentes para a prevenção, a fiscalização e a repressão a essa prática. Reportagem Luana Karen.
3: O Ministério do Trabalho e Emprego divulgou hoje os dados do novo CAGED.
4: O levantamento do mês de agosto mostra a criação de quase 166 mil postos formais de trabalho no mês.
5: Foram 166 mil novas vagas de trabalho de carteira assinada criadas em agosto deste ano, segundo dados do novo CAGED, o Cadastro Geral de Empregados e Desempregados. Os números mostram ainda que nos primeiros 8 meses do ano, o Brasil já alcançou mais de 1 milhão e 134 mil novos postos com carteira assinada, o que representa um crescimento de 2,41% em relação ao mesmo período de 2025. Todos os setores da economia tiveram aumento no emprego formal, como detalha o ministro do Trabalho e Emprego em Exercício, Francisco Macena.
6: Em agosto, o maior crescimento do emprego formal ocorreu no setor de serviços, que gerou 110.346 postos de trabalho. A construção apresentou o segundo maior saldo positivo, com a geração de 20.848 postos formais de trabalho. A indústria manteve um crescimento, que já vem mantendo, inclusive, já há alguns meses, que indica, inclusive, um crescimento de emprego mais estruturado.
5: Das 27 unidades federativas, 24 tiveram saldo positivo no emprego formal em agosto. Destaque para São Paulo, que criou mais de 42 mil vagas, seguido por Rio de Janeiro e Pernambuco. Com locução de Graziela Mendonça, reportagem Gabriela Noronha.
3: E o IBGE divulgou hoje os dados de ocupação da Pesquisa Nacional por Amostra de Domicílios.
4: No trimestre encerrado em agosto, os dados mostraram que a população ocupada foi de 103 milhões de pessoas no trimestre de junho, julho e agosto.
7: A taxa de desocupação ficou em 5,3% no trimestre encerrado em agosto, uma queda de 0,3% na comparação com o trimestre encerrado em maio. Os dados são da Pesquisa Nacional por Amostra de Domicílios Contínua, a PNAD Contínua, divulgada pelo IBGE. Hoje, o Brasil tem cerca de 5 milhões e 800 mil pessoas desempregadas, uma redução de 4,6% em relação ao trimestre anterior. Já a população ocupada chegou a 103 milhões e 500 mil trabalhadores, o que representa um nível de 58,9% entre as pessoas em idade de trabalhar. O rendimento médio habitual dos trabalhadores ficou em R$ 3.777. De acordo com o analista da PNAD Contínua, William Kratochil, os setores da indústria e da construção ajudaram a impulsionar os resultados.
8: Essa redução foi motivada pelo aumento da ocupação na indústria. Teve, depois de um longo período de estagnação ou queda, volta a crescer, acompanhado também do setor da construção, que na construção de edificações aumentou bastante o número de contratações.
7: A pesquisa também mostra que o número de trabalhadores do setor privado com carteira assinada, sem contar os empregados domésticos, chegou a 39 milhões e 500 mil pessoas no trimestre. Realizada pelo IBGE, a pesquisa acompanha regularmente o mercado de trabalho e as condições de vida da população no país. Reportagem Luciana Colares de Holanda.
3: A qualidade da carne de aves e o mel produzidos no Brasil foi aprovada pela União Europeia, segundo relatório publicado nesta segunda-feira.
4: De acordo com o parecer, o sistema de produção do país atende a todos os requisitos sanitários.
3: Com a decisão, o Ministério da Agricultura e Pecuária afirmou que não há mais impedimento técnico para que o Brasil volte a exportar carne de aves e mel para o bloco europeu.
4: A decisão é resultado de uma auditoria realizada por autoridades sanitárias que visitaram estabelecimentos brasileiros entre os dias 24 de agosto e 4 de setembro.
3: O governo federal solicitou que o relatório seja incluído na pauta da comissão responsável pela decisão final, agendada para 20 e 21 de outubro, e aguarda as etapas administrativas para a inclusão do país na lista de fornecedores do bloco.
4: E atenção, gestores de microempresas e empresas de pequeno porte.
3: Está valendo o novo prazo para quem quer aderir ao Simples Nacional em 2027.
4: A empresa que optar pelo Simples poderá fazer a solicitação até dia 15 de outubro de 2026.
9: O Comitê Gestor do Simples Nacional ajustou os prazos para as empresas que querem entrar ou retornar ao regime em 2027. A solicitação deve ser feita até 15 de outubro de 2026, com efeitos a partir de 1º de janeiro de 2027. Se houver débitos ou outras pendências que impeçam a opção, a regularização poderá ser feita até 30 de outubro. Já as empresas que permanecerem no Simples Nacional e quiserem recolher o IBS e a CBS pelo regime regular, vão ter outro prazo. A escolha poderá ser feita até 30 de outubro de 2026, também com validade a partir de 1º de janeiro de 2027. Essa alternativa está relacionada à reforma tributária e permite que esses tributos sejam apurados fora do documento de arrecadação do Simples Nacional. Os dois procedimentos podem ser cancelados entre 3 de novembro e 20 de dezembro de 2026. Por isso, é importante não confundir as escolhas. Uma define o enquadramento da empresa no Simples Nacional em 2027, a outra trata especificamente da forma de recolhimento do IBS e da CBS. Claudimário Carvalho, para a Voz do Brasil.
3: No próximo domingo, milhões de brasileiros vão às urnas escolher seus candidatos.
4: E esse exercício de cidadania, aposentados, pensionistas e beneficiários do INSS podem aproveitar o momento. Ele vai servir também como prova de vida.
3: A presidente do Instituto, Ana Cristina Silveira, nos concedeu entrevista e explica o porquê a prova de vida é necessária, como ela é feita normalmente e como a troca de informações com a Justiça Eleitoral vai ajudar nessa tarefa. Acompanhe.
4: Olá, presidente. Bem-vinda à Voz do Brasil mais uma vez. Um prazer ter a senhora conosco. Para a gente falar, então, de prova de vida do INSS, né? A gente queria, então, que a senhora começasse explicando por que a prova de vida é necessária e como que ela é feita atualmente.
10: Olá, Mariana. Olá, Luciano. Olá, ouvintes da Voz do Brasil. É um prazer estar aqui com vocês para falar de um tema tão importante que é a prova de vida no INSS. A prova de vida ela é importante e é um procedimento feito anualmente pelo INSS para evitar fraudes, para evitar que o INSS pague benefícios a pessoas que já faleceram. E hoje o INSS faz isso, uma busca dos segurados nas bases de dados governamentais e públicas. Então, não precisa o segurado, via de regra, fazer a prova de vida. Então, o INSS age proativamente, buscando esses dados nas nossas bases governamentais. E essa informação ela é muito importante, porque anualmente, nós, neste ano, a gente precisa comprovar a vida de 38 milhões de brasileiros, de segurados do INSS. A gente já conseguiu comprovar 25 milhões, e a gente ainda falta comprovar 13 milhões de vida desses segurados. E como é que é feito isso? Com um batimento dos dados das bases governamentais públicas em relação aos segurados.
3: Daqui a poucos dias nós teremos aí o primeiro turno das eleições gerais no Brasil, né? E o INSS vai aproveitar a presença do eleitor na urna como prova de vida, né? Como é que funciona essa interação? É o TSE que fornece essa informação para o INSS?
10: Isso mesmo. É mais uma forma de comprovação da vida desse segurado. Então, o TSE, que tem uma base que é consolidada, que é uma base que é importante, eles conseguem fazer, após a votação, enviar esses dados para o INSS e, com isso, a gente consegue fazer a comprovação da vida e continuar com esse benefício ativo.
4: Agora, é importante aqui a gente destacar, né, que o voto é um exercício de cidadania, mas se a pessoa não for votar por algum motivo, inclusive por não ser obrigada, né, no caso das pessoas com mais de 70 anos, existem outras formas de comprovação de vida, né, presidente? Ou seja, se a pessoa perder a oportunidade no voto, ela não vai ter o benefício ou a aposentadoria dela suspensa por isso?
10: Essa pergunta é muito importante. A finalidade dessa conversa aqui não é criar pânico. Então, se os nossos segurados, os beneficiários, não forem votar, temos diversas outras formas de fazer o batimento desses dados. Através, por exemplo, do CadÚnico único, de um comparecimento a uma perícia médica. Também, se eles não conseguirem fazer essa comprovação nos primeiros 10 meses após a última prova de vida, o INSS ainda notifica esse segurado para que, no prazo de 60 dias, eles possam comparecer a uma agência bancária onde eles recebem seu benefício ou fazer um acesso no meu INSS através da biometria.
3: Só reforçando, presidente, quem votar, então, não precisa fazer prova de vida por um ano.
10: Isso mesmo. A prova de vida no INSS, ela vale por um ano. E durante esse um ano, o INSS vai buscando os dados na base governamental para evitar que o segurado precise fazer algo para comprovar. A gente só vai solicitar essa comprovação se não conseguir encontrar dados nas bases públicas.
4: Agora, o que acontece quando a pessoa não faz a prova de vida? Ou seja, vocês buscam ali alguma movimentação que comprove que ela esteve viva, né, nesse período de um ano, estava viva. E o que acontece quando não é encontrado isso? O benefício dela é suspenso imediatamente? Ela é convocada a comparecer? Como é que funciona?
10: Primeiro, a prova de vida ela é para benefícios de longa duração. Então, benefício por incapacidade, benefício assistencial, aposentadorias e pensões. Então, se o segurado, durante os 10 meses da última prova de vida, não fizer nenhuma ação, por exemplo, um empréstimo consignado com biometria, ou não fizer um CadÚnico, o INSS ainda faz a solicitação. Em 60 dias, ele não comprovando, a gente bloqueia o benefício, suspende temporariamente, mas assim que o segurado faz a prova de vida, esse benefício, ele é reativado automaticamente, sendo pago todos os atrasados. Então, não há perda para o segurado, isso é bom para deixá-los tranquilos.
3: E é sempre bom lembrar dos golpes, né, presidente? Se a pessoa receber algum contato solicitando dados pessoais, identificação facial, biométrica e achar alguma coisa suspeita, como é que ela pode se informar se trata mesmo do INSS?
10: A primeira coisa que precisa ser feito é ligar para 135 de segunda a sábado, de 7 às 22 horas, para ter certeza que foi o INSS, ou entrar no aplicativo Meu INSS, onde tem lá um serviço, prova de vida, que ele pode verificar quando foi feita a última prova de vida e se está devendo essa informação. E, nessa pergunta, é importante frisar que o INSS não envia links, que o INSS não pede dados. Então, o segurado que recebeu uma mensagem do WhatsApp, um SMS, um e-mail com links, é bom não clicar e entrar diretamente em contato com o INSS.
4: Sempre é bom a gente reforçar aqui. Central 135, você diz que aí do seu telefone 135, ou o aplicativo Meu INSS, que também é possível baixar em qualquer plataforma, né, presidente?
10: Isso mesmo, e que tem um serviço específico lá, muito claro, onde o segurado pode ter certeza se a informação do pedido da prova de vida é verdade ou não.
4: Muito bem, nós conversamos com Ana Cristina Silveira, presidente do INSS. Muito obrigada, presidente, pela sua entrevista à Voz do Brasil.
10: Obrigada, e é importante dizer que não criem pânico. Se for possível, votem para fazer sua prova de vida, mas há outros meios também de fazer a comprovação.
4: A conta de luz virá sem cobrança extra em outubro.
3: Isso porque a bandeira tarifária será verde no próximo mês.
11: A conta de luz terá bandeira verde em outubro. Com isso, os consumidores não terão cobrança adicional da bandeira tarifária no próximo mês. A mudança da bandeira amarela para a verde foi confirmada pela Agência Nacional de Energia Elétrica, a ANEEL. Segundo a agência, o aumento das chuvas nas regiões sul e sudeste ajudou a estabilizar o nível dos reservatórios das hidrelétricas. Com condições mais favoráveis para a geração de energia, será possível reduzir o uso de fontes mais caras, como as usinas termoelétricas. O sistema de bandeiras tarifárias indica, mês a mês, as condições e os custos da geração de energia no país. Na bandeira verde, não há acréscimo na conta de luz. Entenda como funcionam as bandeiras em gov.br/ANEEL. Thaísa Vitória para a Voz do Brasil.
4: Cerca de 2.500 indígenas Yanomami, em Roraima, recebem até amanhã médicos especialistas do Ministério da Saúde, sem precisarem buscar atendimento nos centros urbanos.
3: A expedição do SUS no Polo Base Surucucu realiza procedimentos entre exames e consultas nas áreas de pediatria, clínica médica e saúde da mulher.
4: Os atendimentos priorizam crianças com desnutrição e problemas respiratórios, além de gestantes, idosos com doenças crônicas e casos graves de malária nas mais de 30 comunidades da região.
3: Os serviços são oferecidos no Centro de Referência em Saúde Indígena Chapori Yanomami e nas áreas de difícil acesso.
4: A secretária de Saúde Indígena do Ministério da Saúde, Lucinha Tremembé, destaca a importância da nova expedição.
12: A ida dos especialistas para dentro do território é de suma importância para que mitigamos e chegamos aí a uma redução considerável de tempo de espera e com isso a redução de óbitos por causas evitáveis.
4: Dicas do Enem.
13: Oi, meu nome é Larissa Ferreira e a minha pergunta é: quantas redações eu devo treinar por mês?
14: Sobre redação, quem vai responder é o professor José Aguilera.
15: Você fazendo uma redação por semana, a cada 15 dias, em que você dialogue com um professor, com uma professora, que você reescreva a partir dos erros, limites, desvios que forem encontrados, está de bom tamanho. Escrever semanalmente é bom. Eu recomendaria, inclusive, para que, se você tem aí alguma limitação, um desafio para a escrita, se permita escrever, pelo menos diariamente, um parágrafo num caderninho seu, como foi o seu dia. Escreva um parágrafo somente dizendo: hoje o meu dia foi assim. Neste dia, observei tais coisas. O meu destaque para esse dia. Escreva um parágrafo pelo menos por dia para que você exercite a disciplina do parar, pensar e escrever.
14: É isso aí. Se prepare e acompanhe as nossas dicas toda terça-feira aqui na Voz do Brasil e também na radiogov.ebc.com.br.
3: Instituições interessadas em apresentar projetos pela Lei de Incentivo ao Esporte vão ter até o dia 18 de outubro para apresentarem as propostas.
4: Os detalhes vamos ouvir agora na reportagem de Cleide Lopes.
16: A Lei de Incentivo ao Esporte permite que pessoas físicas e empresas destinem parte do imposto de renda devido para financiar projetos esportivos e paradesportivos. São projetos como o do Instituto Reação, no Rio de Janeiro, fundado há mais de duas décadas pelo judoca e medalhista olímpico Flávio Canto.
17: Resolvi dar aula de judô sem saber ainda do alcance, da força, e fui percebendo rapidamente que era muito poderoso. O Reação hoje está em 10 polos, está em 5 estados, e a nossa missão é gerar impacto real, né? Todo aluno que está lá tem uma estrutura de transformação robusta, dentro e fora do tatame, né? Em sala de aula e no tatame. E a lei de incentivo, quando aparece, muda muito o patamar do que a gente faz.
16: Os projetos atendem crianças, adolescentes e adultos de todo o país. E aqueles voltados à inclusão social recebem um incentivo maior, como explica o diretor de programas de políticas ao esporte do Ministério do Esporte, Frederico Costa da Silva.
18: Nós temos na própria lei uma possibilidade que aumenta a restituição do imposto de renda, que chega a 2% para a pessoa jurídica. Pode chegar a 4% se for em área de vulnerabilidade social. Então, isso é uma maneira de incentivar, como a própria lei diz, as entidades a aportarem naquilo.
16: No ano passado, foram apresentados mais de 5.600 projetos e está aberto até o dia 18 de outubro o prazo para que organizações sem fins lucrativos e pessoas físicas e jurídicas de natureza esportiva escrevam propostas para garantir recursos da Lei de Incentivo ao Esporte em 2027. As entidades proponentes deverão se cadastrar previamente no Sistema de Leis de Incentivo, plataforma digital do Ministério do Esporte. Reportagem Cleide Lopes.
3: No momento da inscrição, é preciso observar os requisitos e as orientações disponíveis no sistema e apresentar corretamente a documentação exigida.
4: Para mais informações, acesse gov.br/esporte e clique na aba Ações e Programas.
3: Quem vai fazer a reaplicação do Exame Nacional para a Certificação de Competências de Jovens e Adultos, o Enseja, de 2026, já pode consultar o local da prova.
4: O Enseja é gratuito e voltado a jovens e adultos que não concluíram o ensino fundamental ou médio na idade adequada.
3: Para quem busca a certificação do ensino fundamental, o exame será no dia 6 de outubro. Já para o ensino médio, a reaplicação acontece no dia 7.
4: Os locais estão disponíveis no cartão de confirmação de inscrição no sistema Enseja.
3: A partir de amanhã, as vigilâncias sanitárias de todo o país vão ter novas funcionalidades no Sistema Nacional de Controle de Receituários.
4: Entre as mudanças está a atribuição de numerações destinadas às notificações de receita eletrônica.
3: Outra novidade será a possibilidade de atribuir no Sistema Nacional de Controle de Receituários numerações destinadas à emissão de notificações de receitas eletrônicas.
4: Mas os usuários devem estar vinculados à instituição no cadastro da Anvisa.
3: Mais informações você encontra em gov.br/anvisa.
4: E essas foram as notícias do Governo Federal.
3: Uma realização da Secretaria de Comunicação Social da Presidência da República.
4: Com produção da empresa Brasil de Comunicação.
3: Fique agora com as notícias do Poder Judiciário e do Congresso Nacional. Boa noite.
4: Boa noite, até amanhã.

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2: Conselho Nacional de Justiça apresenta medidas para ampliar a segurança e a transparência dos precatórios.
3: Grupo de trabalho sobre modernização do sistema de justiça avança para análise de propostas.
2: Justiça do Trabalho condena a empresa de agrotóxicos por assédio eleitoral.
3: Boa noite, eu sou Marcela Luiz.
2: E eu sou Walter Lima.
3: Ao completar um ano como presidente do Supremo Tribunal Federal e do Conselho Nacional de Justiça nesta terça-feira, o ministro Edson Fachin apresentou diversas providências que têm sido adotadas para a construção da Política Nacional para o Tratamento Adequado dos Precatórios.
2: As medidas foram apresentadas durante a sessão do CNJ. A Micela Alves.
4: O objetivo de todas as medidas anunciadas é dar mais segurança, transparência e rastreabilidade aos créditos judiciais. Entre os feitos, Fachin destacou o lançamento da calculadora do cidadão de precatórios.
5: E uma calculadora de precatórios, que permitirá a qualquer pessoa conhecer o valor atualizado de seu crédito. Em novembro, será a vez do Painel Nacional de Dados, reunindo pela primeira vez informações sobre os precatórios de todo o Brasil.
4: O trabalho inclui diálogo com o Banco Central do Brasil, a Comissão de Valores Mobiliários e a Advocacia Geral da União.
3: O Grupo de Trabalho sobre Modernização do Sistema de Justiça realizou reunião no Supremo Tribunal Federal para consolidação das propostas recebidas.
2: O presidente do Supremo, ministro Edson Fachin, criou a comissão para formular propostas estruturais de curto, médio e longo prazo. Marcelo Della Libera.
6: O processo de participação social recebeu contribuições de 87 instituições, com centenas de propostas, como destaca o presidente do grupo de trabalho, Fernando Facuri Scaffi.
7: São centenas de propostas, porque vários grupos desdobraram aquilo em todos os itens aqui colocados, todos.
6: Entre as propostas apresentadas está o tema da inteligência artificial, como destaca o relator do grupo de trabalho, Neide Barros Belo Filho.
8: A outra gama de proposta foi a que gerou talvez mais discussão da última vez, talvez seja mais novidadeira delas, gira em torno de inteligência artificial e as plataformas eletrônicas também.
6: Os 6 subgrupos terão até 13 de outubro para organizar os trabalhos, discutir e votar as propostas sob sua responsabilidade.
3: Uma empresa de agrotóxicos foi condenada ao pagamento de indenização de R$100 mil por danos morais coletivos.
2: A condenação é referente a práticas configuradas como assédio eleitoral durante as eleições presidenciais de 2022. A decisão é da Justiça do Trabalho em Minas Gerais. Breno Perrucci.
9: De acordo com a ação ajuizada pelo Ministério Público do Trabalho, a empresa coagiu empregados a votarem em um candidato específico, sob ameaça de perda de emprego e com promessas de vantagens, como o 14º salário. Além da indenização, a decisão obriga a empresa a evitar qualquer prática irregular, sob pena de multa.
3: O STJ marcou datas para julgamento em sessões virtuais dos primeiros casos que serão submetidos ao chamado filtro da relevância da questão federal.
2: Os julgamentos deverão ocorrer de 30 de setembro, a partir das 11h30 da manhã, até 7 de outubro. Fátima Uchoa.
10: O ministro Sérgio Cuquina, presidente da Comissão Gestora de Precedentes, Jurisprudência e Ações Coletivas, incluiu as demandas na pauta das 3 sessões especializadas do STJ. As partes e os procuradores poderão acompanhar as votações em tempo real. Em regra, a relevância da questão federal será analisada em sessão virtual e, se ela for reconhecida, os pedidos principais dos casos serão julgados depois em sessão presencial. Vale destacar que, embora todo o processo seja importante e mereça a atenção da Justiça, o papel do STJ é definir entendimentos que ultrapassem os interesses individuais das partes, como prevê o filtro da relevância.
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3: Uma boa noite.
2: E até amanhã.
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12: Eu sou Humberto Pinheiro e estes são os destaques de hoje do Jornal do Senado, que começa agora. Proposta cria o LGBTicídio e prevê pena de até 40 anos de prisão. Acesso de idosos a tecnologias para melhorar saúde mental aguarda votação na CDH. Consultor legislativo analisa causas de abstenção maior na votação para senador. Boa noite. Uma proposta recém-apresentada no Senado tipifica homicídios motivados por discriminação contra pessoas LGBTQIAPN+. O texto torna LGBTicídio crime hediondo e agrava penas para outras formas de violência. Repórter Pedro Pincer.
13: Um novo projeto no Senado cria o crime autônomo de LGBTicídio. A proposta define o delito como homicídio motivado por discriminação relacionada à orientação sexual, à identidade ou expressão de gênero, ou às características sexuais da vítima, reais ou presumidas, e prevê pena de reclusão de 20 a 40 anos. O projeto também propõe incluir o LGBTicídio no rol de crimes hediondos e alterar o Código Penal, a Lei das Contravenções Penais e a Lei Antirracismo. O senador Paulo Paim, do PT do Rio Grande do Sul, destacou os dados da violência contra essa população no Brasil.
14: Essa escalada de violência, agressão, morte, assassinatos, representa uma violação sistemática dos direitos fundamentais. A vida tem que estar sempre em primeiro lugar. A vida, a dignidade, a liberdade, a segurança. Garantir que o Estado deve assegurar a todos. E a evidência é que não estamos diante de ocorrências isoladas.
13: Dados do 20º Anuário Brasileiro de Segurança Pública referentes a 2025 registram 3.481 ocorrências de racismo por homofobia ou transfobia, alta de 35,6% em relação ao ano anterior.
12: A Comissão de Direitos Humanos pode votar projeto que garante o acesso a tecnologias para preservar a saúde mental e intelectual da pessoa idosa. Repórter Patrícia Oliveira.
15: A proposta leva em conta o acelerado envelhecimento da população e o aumento da doença de Alzheimer e de transtornos como a depressão. Além de auxiliar a saúde mental, o projeto também prevê a capacitação no uso dessas tecnologias para a estimulação intelectual por meio de aplicativos e ferramentas digitais que exercitam funções mentais. Com a inclusão digital, os idosos vão poder ainda ampliar o acesso aos serviços de saúde por teleatendimento e monitoramento remoto, além de reduzir o isolamento social, como destacou a senadora doutora Eudócia, do PSDB de Alagoas.
16: Ao estimular autonomia, participação social e aprendizado contínuo, elementos essenciais para o envelhecimento ativo e saudável.
15: De acordo com o IBGE, o Brasil tem cerca de 9 milhões e 700 mil pessoas com 70 anos ou mais.
12: A Comissão de Assuntos Econômicos pode votar uma proposta que destina a renda de um concurso de loteria por ano ao Fundo Nacional para Calamidades Públicas. O texto também determina que os recursos reforcem a preparação de estados e municípios para enfrentar desastres naturais e eventos climáticos extremos. Repórter Marcela Cunha.
17: O projeto do senador Fernando Dueire, do PSD de Pernambuco, prevê que a renda líquida de um concurso anual de loterias seja destinada ao Fundo Nacional para Calamidades Públicas, Proteção e Defesa Civil, o FUNCAP. O valor corresponde ao que restar da arrecadação depois do pagamento dos prêmios, do imposto de renda sobre as premiações e dos custos de manutenção da loteria. Dueire afirma que o reforço no fundo pode ajudar estados e municípios a se prepararem para eventos extremos.
18: Os recursos permitirão que estados e municípios se preparem melhor para os desastres naturais, investindo em infraestrutura resiliente e em sistemas de alerta.
17: Na Comissão de Assuntos Econômicos, o relator, senador Hamilton Mourão, do Republicanos do Rio Grande do Sul, recomenda a aprovação do projeto com as mudanças feitas pela Comissão de Infraestrutura, entre elas, a que garante que a nova destinação não reduz os valores dos fundos que já recebem recursos dessas loterias.
12: Está na Comissão de Educação uma proposta que inclui nos projetos pedagógicos das escolas o atendimento adaptado para alunos com deficiência ou com necessidades específicas. De acordo com o texto, as escolas também deverão prever a institucionalização do atendimento educacional especializado, que é o conjunto de estratégias para eliminar barreiras que dificultam a aprendizagem. O objetivo da iniciativa é permitir que o ensino seja adaptado às características e necessidades dos estudantes, favorecendo a participação e o aprendizado em igualdade de condições. A medida já recebeu aval da Comissão de Direitos Humanos, onde teve parecer favorável do senador Flávio Arnes, do PSB do Paraná. Na ocasião, o relatório foi lido pela senadora Damaris Alves, do Republicanos do Distrito Federal. Ela destacou que os projetos pedagógicos das instituições de ensino devem incluir as flexibilizações necessárias, levando em consideração as particularidades dos estudantes.
19: Que o projeto pedagógico da escola deverá contemplar a flexibilização dos currículos, das metodologias, dos recursos educativos e dos processos avaliativos diferenciados.
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12: A taxa de votos brancos, nulos e abstenções nas eleições para o Senado costuma ser significativamente maior do que na disputa pela Câmara dos Deputados. Nas eleições de 2022, por exemplo, a soma de brancos e nulos para o Senado atingiu 18,7%, quase o dobro da registrada para os deputados federais. As informações com o repórter Douglas Castilho.
23: Enquanto a Câmara é eleita pelo sistema proporcional, com muitos candidatos em disputa e números de registro parecidos, o Senado adota o sistema majoritário, com menos candidatos, números muito diferentes e, por isso, uma digitação errada pode levar ao voto nulo mais facilmente. O consultor legislativo do Senado, João Trindade, ainda chamou a atenção para outro ponto: a falta de compreensão sobre a forma específica de renovação do Senado.
24: A gente tem um problema até de educação política mesmo do cidadão. Muita gente nem entende essa alternância de que numa eleição a gente elege um senador, na eleição seguinte elege dois senadores. Tem muita gente que descobre que tem um segundo voto para o Senado lá na hora.
23: A melhor dica é levar a cola com os números dos candidatos anotados e na ordem em que aparecerão na urna: deputado federal, deputado estadual ou distrital, senador 1, senador 2, governador e presidente.
12: Hoje, 29 de setembro, é o Dia Mundial do Coração. A data incentiva a prevenção de doenças cardiovasculares. O Senado tem projetos de lei que tentam reduzir o índice dessas doenças. A reportagem é de Márcio Maturana.
25: Uma em cada três pessoas morre de doença cardíaca. Por isso, 29 de setembro é o Dia Mundial do Coração. O Senado analisa projetos de lei que podem contribuir para diminuir essas estatísticas. Na Comissão de Assuntos Sociais, está em discussão uma proposta que cria a Política Nacional de Prevenção e Controle das Doenças Cardiovasculares, no SUS. O texto é relatado pelo senador Dr. Irã, do PP de Roraima, que defende rapidez na aprovação.
26: É do interesse da sociedade, é de interesse do povo brasileiro, principalmente o povo que utiliza o nosso Sistema Único de Saúde, que é o nosso maior patrimônio em termos de saúde no país e o maior do mundo.
25: A comissão analisa também outro projeto que busca a proteção de grupos vulneráveis, como idosos, e pode reduzir o risco de eventos cardiovasculares agudos associados a infecções.
12: Com trabalhos técnicos de Eliseu Caires, o Jornal do Senado fica por aqui. Acompanhe agora as notícias da Câmara dos Deputados. Boa noite e até amanhã.
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4: Câmara inclui abandono afetivo como regra para definir pensão alimentícia.
5: Frente da Saúde Mental lança guia para a regulamentação do ECA digital.
6: Relatório identifica 500 bilhões de reais em prejuízo anual com a pirataria.
7: Boa noite. Relatório apresentado na Câmara apontou o prejuízo de 500 bilhões de reais por ano com a pirataria. O texto também sugere a criação de uma agência antimáfia, como informa o repórter José Carlos Oliveira.
8: A Comissão Externa sobre Atos de Pirataria e Agenda Brasil Legal aprovou o relatório parcial do deputado Júlio Lopes, do PP do Rio de Janeiro. O texto consolida denúncias apuradas nas audiências públicas e sugere propostas legislativas de combate mais efetivo à pirataria, contrabando, descaminho, sonegação fiscal e contrafação, ou seja, imitação ou cópia não autorizada. Segundo o relator, essas práticas provocam prejuízo anual de cerca de 500 bilhões de reais, considerando as perdas dos setores econômicos e a evasão tributária.
9: O que se consolidou no país nos últimos anos é uma economia subterrânea bilionária, altamente sofisticada, intrinsecamente articulada, com engrenagens do crime organizado transnacional, das facções armadas e das milícias territoriais.
8: O deputado identificou um processo de canibalização do mercado formal no Brasil por meio do controle territorial exercido por criminosos sobre a distribuição compulsória de botijões de gás e de serviços clandestinos de telecomunicações, a adulteração e o furto de combustíveis, o contrabando de cigarros e defensivos agrícolas, o desvio de energia elétrica, a invasão de plataformas de comércio eletrônico por produtos copiados e medicamentos falsificados. Para reverter esse quadro, Júlio Lopes defendeu transformação estrutural na capacidade de fiscalização do Estado, com investimento maciço em inteligência artificial, rastreabilidade de produtos, modernização do marco aduaneiro e urgente responsabilização dos intermediários digitais e marketplaces. O relatório é acompanhado de 3 proposições legislativas da Comissão Externa. Uma delas altera a Constituição para criar a Autoridade Nacional de Enfrentamento às Organizações Criminosas. Lopes a chamou de agência antimáfia.
9: Essa ação da ação antimáfia visa identificar exatamente aqueles que estruturam dentro do setor organizado o fornecimento e a sobrevivência de verdadeiras máfias em setores importantes como o do gás no Brasil. Organizado o fornecimento e a sobrevivência de verdadeiras máfias em setores importantes como

0: burocracia patrimonial, financeira e logística das organizações criminosas, a investigação de sua infiltração em mercados regulados, a cooperação internacional em casos de projeção transnacional.
1: O terceiro projeto da comissão reforça o combate à pirataria no comércio eletrônico e a pena em caso de violação de direitos de propriedade intelectual.
0: Queremos que haja imediato perdimento das mercadorias a fim de dar celeridade a esse procedimento.
1: Júlio Lopes explicou ter optado pelo relatório parcial porque outras sugestões vão depender da configuração do governo eleito em outubro. Após a aprovação do relatório, foi lançado o Movimento Brasil Legal, também com foco no combate à pirataria. A comissão ainda aprovou requerimento para futuro debate sobre os impactos da publicidade de apostas online e de jogos de azar, veiculada por plataformas de redes sociais e Big Techs. Da Rádio Câmara de Brasília, José Carlos Oliveira.
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3: Transportes. Covatti Filho, do PP do Rio Grande do Sul, defende a proposta de emenda à Constituição que limita o valor do IPVA a 1% do preço de mercado do veículo. O texto também muda a base da forma de cálculo do imposto, que passa a considerar o peso de fábrica do automóvel.
4: A PEC, apoiada por Covatti Filho, ainda prevê a possibilidade de os estados concederem descontos no IPVA para veículos menos poluentes. A mudança busca tornar a cobrança mais previsível com base nas características físicas dos automóveis, em vez de considerar apenas o valor de mercado.
3: Projeto de Guilherme Uchoa, do PSD de Pernambuco, exige que veículos oficiais da administração pública passem por regularização antes de serem leiloados. A medida estabelece a checagem obrigatória do Renavam e da base de índice nacional antes da transferência.
4: De acordo com Guilherme Uchoa, os órgãos públicos devem responder por problemas ocultos que impeçam o licenciamento pelo comprador. Para o deputado, a exigência protege o cidadão contra fraudes e impede o leilão de veículos oficiais com irregularidades graves.
5: Agricultura.
3: Luciano Amaral, do PSD de Alagoas, apoia projeto que incentiva a plantação de hortas urbanas e a compra pública de alimentos produzidos perto dos locais de consumo. Relator na Comissão de Agricultura, ele aponta que a produção pode reduzir os custos de abastecimento.
4: Luciano Amaral afirma que a medida também pode ampliar a oferta de alimentos frescos, gerando renda em regiões que ainda dependem do transporte por longas distâncias. O parecer do congressista sugere a retirada do prazo de 180 dias para a regulamentação da futura lei.
3: Ricardo Salles, do Novo, de São Paulo, defende projeto que proíbe os conselhos profissionais de cobrarem anuidades de empresas cuja atividade principal não seja privativa de profissão regulamentada. Segundo o deputado, a medida beneficia agroindústrias, produtores rurais e construtoras que contratam técnicos habilitados.
4: A proposta também anula autuações, multas e processos administrativos em andamento que estejam em desacordo com as novas regras. Ricardo Salles argumenta que a cobrança atual gera custos duplicados e indevidos para o setor produtivo.
5: Educação.
3: Emanuel Pinheiro Neto, do PSD de Mato Grosso, apresentou projeto que inclui estudantes com dislexia entre os beneficiários da educação especial. A proposta altera a Lei de Diretrizes e Bases da Educação para assegurar o reconhecimento desses alunos em programas de ensino especializado.
4: Emanuel Pinheiro Neto explica que, embora a legislação já preveja acompanhamento, alunos com dislexia ainda não são reconhecidos como público da educação especial. Ele argumenta que a matéria busca corrigir essa diferença para que as escolas recebam recursos específicos.
5: Cultura.
3: Tetinha, do PL do Maranhão, é autora de projeto que reconhece o festejo de São Raimundo Nonato dos Mulundus, em Vargem Grande, como manifestação da cultura nacional. Realizada todos os anos em agosto, a celebração reúne romeiros em missas, novenas e procissões.
4: Tetinha argumenta que a festa preserva tradições transmitidas entre gerações, fortalecendo a identidade cultural do Maranhão. A deputada ressalta que a celebração também movimenta o turismo

0: religioso e o comércio local.
1: Saúde.
2: A Frente Parlamentar para a Promoção da Saúde Mental lançou um guia para a regulamentação do ECA digital. A repórter Silvia Munhato traz mais detalhes sobre a iniciativa.
3: O Instituto de Estudos para Políticas de Saúde, o IEPS, o JUNTO, Iniciativa Brasileira de Saúde Mental de Crianças e Adolescentes, e a Frente Parlamentar Mista para a Promoção da Saúde Mental lançaram o guia A Gente Usa, A Gente Decide. O guia pretende apoiar a implementação do ECA digital a partir da experiência do usuário jovem. Foram ouvidos jovens de várias regiões do país que construíram 14 recomendações para a regulamentação da lei, como explicou o presidente da Frente Parlamentar, deputado Pedro Campos, do PSB de Pernambuco.
4: Por isso, o guia A Gente Usa, A Gente Decide é fundamental para que nós possamos falar com os tomadores de decisão, com aqueles que estão escrevendo os decretos, implementando a legislação na prática, e colocar a perspectiva das juventudes nesse processo. E que a gente possa sempre garantir que o espaço digital seja um espaço de garantia de saúde mental, de promoção da saúde mental dos jovens, e não um espaço de adoecimento dessas populações.
3: Entre as recomendações do guia estão a segurança por idade e supervisão parental, o controle efetivo de tempo de uso, o uso de algoritmos orientados ao bem-estar e a proteção contra padrões irreais de aparência. O guia A Gente Usa, A Gente Decide pode ser encontrado na página ieps.org.br. Da Rádio Câmara de Brasília, Silvia Munhato.
0: Carlos Sampaio, do PSD de São Paulo, quer instituir o Marco Legal da Reprodução Humana Assistida. O projeto regulamenta procedimentos como a fertilização in vitro e a cessão temporária do útero, fixando a idade limite de 50 anos para gestantes e proibindo a comercialização de embriões.
2: Carlos Sampaio acredita que a falta de uma legislação específica sobre a medicina reprodutiva gera insegurança jurídica e sobrecarrega os tribunais. Ele acrescenta ainda que o texto autoriza a reprodução pós-morte mediante autorização expressa do falecido.
0: Alice Portugal, do PCdoB da Bahia, é autora de projeto que criminaliza a divulgação de notícias falsas sobre vacinas. Segundo a deputada, a medida busca combater a desinformação e proteger a população de doenças preveníveis por imunização.
5: Com tanta fake news sobre vacina, era necessário fazer um alerta à sociedade brasileira que não vacinar pode trazer de volta males que haviam sido exterminados do Brasil. Agora, por exemplo, estamos tendo vários casos de sarampo em São Paulo. E o sarampo havia sumido do nosso mapa de infecções, das chamadas doenças tropicais. Também poliomielite. Então não é possível você achar que vai ter novamente uma geração de pessoas sequeladas com deficiência por conta de um vírus terrível que pode matar e que com uma simples gota sublingual você consegue impedir que o ser humano desenvolva deficiências físicas.
2: O texto de Alice Portugal prevê detenção de 1 mês a 1 ano e multa para quem divulgar notícias falsas sobre vacinas previstas nos programas públicos de imunização. A proposta está em análise na Comissão de Constituição e Justiça da Câmara.
1: Segurança Pública.
0: Célio Studart, do PSD do Ceará, apresentou o projeto que proíbe a publicidade e a promoção de plataformas de conteúdo sexual e de acompanhantes em locais públicos. A restrição abrange vias públicas, transporte coletivo, praças, parques e eventos culturais e esportivos.
2: A proposta também proíbe que clubes, ligas e entidades esportivas tenham contratos de patrocínio com esse tipo de site. Na avaliação do deputado, a medida protege crianças e adolescentes da exposição precoce a conteúdos adultos em ambiente público.
0: Simone Marqueto, do PP de São Paulo, apresentou o projeto que obriga emissoras de televisão a divulgar gratuitamente informações sobre pessoas desaparecidas. Pela proposta, familiares ou representantes legais poderão solicitar a veiculação, que deverá começar em até 48 horas após a entrega do boletim de ocorrência.
2: Simone Marqueto considera que a televisão pode ampliar o alcance das buscas. O projeto também prevê a divulgação da foto do local do desaparecimento e de canais oficiais para contato em horários de ampla audiência.
0: Projeto de Antônia Lúcia, do MDB do Acre, autoriza o uso de mecanismos de choque elétrico não letal em tornozeleiras eletrônicas usadas por agressores enquadrados na Lei Maria da Penha. A deputada explica que o dispositivo seria acionado caso o agressor descumprisse a medida protetiva.
2: Pela proposta, o choque seria aplicado de forma gradual, podendo chegar à incapacitação física temporária em caso de insistência. Para Antônia Lúcia, a medida reduz a vulnerabilidade da vítima e pode evitar feminicídios.
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1: Justiça.
0: A Câmara aprovou uma proposta que coloca o abandono afetivo como regra para definir pensão alimentícia. A repórter Kate Nayane tem os detalhes.
7: A Câmara dos Deputados aprovou o projeto de lei que estabelece o abandono afetivo entre os critérios para definir o valor da pensão alimentícia de filhos com até 18 anos. A proposta altera o Código Civil para definir que o valor da pensão deve considerar a sobrecarga física e mental de quem tem a guarda da criança ou adolescente, caso seja comprovado o abandono afetivo por parte do pai ou da mãe. A relatora do projeto, deputada Laura Carneiro, do PSD do Rio de Janeiro, explica os diversos danos causados pelo abandono. No adulto responsável pela guarda do menor, pode gerar sobrecarga física e mental, capaz de afetar, inclusive, a capacidade de prover as necessidades da criança ou do adolescente. Já nos filhos, o abandono afetivo pode causar problemas de autoestima, ansiedade, depressão e dificuldades para estabelecer relacionamentos saudáveis. O texto aprovado mantém os critérios já existentes entre a necessidade de quem recebe e a possibilidade de quem paga. Ou seja, tanto as necessidades do filho quanto as possibilidades financeiras do genitor que paga a pensão devem ser consideradas. A proposta que estabelece o abandono afetivo entre os critérios para definir o valor da pensão alimentícia segue para análise no Senado. Da Rádio Câmara de Brasília, Kate Nayane.
2: Lúcio Moschini, do PL de Rondônia, propõe a reunião obrigatória de processos que discutam usucapião, posse ou propriedade referentes a um mesmo imóvel. A proposta determina que esses feitos sejam julgados conjuntamente, exceto para ações que já tenham sentença.
0: Lúcio Moschini frisa que a medida evita decisões judiciais conflitantes e garante segurança jurídica em disputas imobiliárias. Nos casos em que a junção não for possível por questões de competência, o texto estabelece que as ações correlatas fiquem suspensas até o julgamento da questão principal.
2: Luciano Amaral, do PSD de Alagoas, pede esclarecimentos ao Ministério da Justiça sobre interlocuções entre a Empresa de Investimento Esportivo SME e membros do Conselho Administrativo de Defesa Econômica. Ele quer investigar se houve tentativa de reverter uma punição antitruste.
0: Luciano Amaral afirma que o presidente da empresa enviou e-mails a clubes de futebol sugerindo proximidade com o CAD. O parlamentar ressalta que a apuração é indispensável para preservar a transparência e resguardar a imagem de imparcialidade do órgão regulador.
2: Daniel Agrobon, do PSD de Goiás, é autor de projeto que permite aos cidadãos bloquear preventivamente seu CPF contra a contratação de empréstimos ou abertura de contas. A proposta garante ao consumidor o direito de ativar e desativar o bloqueio, seja por modalidade, limite de valor ou período determinado.
0: Daniel Agrobon argumenta que a medida dá mais autonomia ao cidadão para se proteger das fraudes digitais. Ele acrescenta que caso os bancos descumpram a restrição imposta pelo titular do CPF e efetuem uma operação indevida, devem devolver em dobro o valor do prejuízo causado.
1: Política.
2: Eli Borges, do Republicanos, do Tocantins, elogia a atuação da Frente Parlamentar Evangélica na Câmara. O deputado comenta que o grupo atuou em pautas relacionadas à liberdade religiosa, à educação e à defesa da família.
8: Nós retiramos em todos os momentos a doutrinação ideológica nas escolas. Nós conseguimos garantir, nos termos da lei, ampliar esta segurança para que a liberdade religiosa não fosse confrontada por alguma decisão judicial. Nós conseguimos evoluir nas questões orçamentárias do governo, que vinham com recursos, por exemplo, para uma criança mudar de sexo aos 8 anos de idade, e garantido isso pelo recurso do SUS.
0: Eli Borges cita ainda a ampliação da imunidade tributária para igrejas e a atuação da frente contra propostas relacionadas ao aborto e a mudanças nas regras sobre a autoridade dos pais na educação dos filhos. Ele acredita que essas ações fortaleceram os valores defendidos pela bancada evangélica.
2: Termina agora o jornal Câmara dos Deputados, produzido pela Rádio Câmara, com trabalhos técnicos de Wellington Teles e apresentação de Luciana Vieira e Val Monteiro. Boa noite.
0: A Voz do Brasil volta amanhã. Uma boa noite para você.
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35: 10:05.
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37: Olá, uma ótima terça-feira para você, hoje 29 de setembro de 2026. Por aqui é o Kleber Salles, começando mais uma edição do nosso Moment Love no seu rádio. As mais românticas, as mais especiais, aquelas que marcaram época, você ouve aqui no nosso Moment Love, o seu programa romântico de todos os dias. Vamos começar o nosso programa de hoje com James Arthur, Can I Be? Excelente terça-feira para você. Vamos viajar nas belíssimas canções do mundo romântico.

Whitney Houston, Where Do Broken Hearts Go? Linda canção, né? 1988, teve o Alex Cohen, Descobri Que Te Amo. E a gente vai seguindo agora com o som de Marillion, Beautiful, de 1995.

0: Leone, só pro meu prazer, fechando nosso primeiro bloco de hoje no Moment Love. Continue ligado, a gente volta já já.
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12: 10h40.
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14: Seguimos em frente aqui no nosso Moment Love, as melhores românticas, as músicas mais suaves você ouve aqui. Mark Lane, Nicholas Carter e Cilly Nelson. Who Do You Love?

0: Shania Twain, You're Still the One, no nosso Moment Love.
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0: E olha, daqui a pouquinho, Paulinho Esteves chega com o quadro Love in Words, a tradução das canções. Você sempre tem aqui no nosso Moment Love. Sandy Júnior chegando.

0: Hanson, Sailing no Moment Love. Linda canção, né? Continue ligado, daqui a pouco, depois do intervalo, a gente volta com mais músicas para você aqui na sua terça-feira.
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3: 11 e 8.
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Mariah Carey, I Wanna Know What Love Is, no nosso Moment Love, desta super terça-feira, as mais românticas. A gente vai relembrando, resgatando canções especiais pra você aqui no Moment Love. Julia B, Depois do Universo.

0: Phil Collins, Another Day in Paradise, no nosso Moment Love, fechando mais uma sequência. Continue com a gente depois do intervalo, tem mais um bloco especial para você, só com as mais românticas. A gente volta já já.
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5: 11h40.
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7: 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Roupa Nova, De Volta pro Futuro.

Fernando Reis, All Star, no nosso Moment Love. Teve também o som de Alphaville, Sounds Like Melody. E agora tem o som de Jojai, Glimpse of Us, aqui no nosso Moment Love.

Maná, Vivir Sem Naire, aqui no nosso Moment Love. Fechando muito bem nosso último bloco de hoje. Eu sou Kleber Salles, estou de volta amanhã aqui no nosso Moment Love. Um grande abraço e até a nossa próxima edição, hein? Até amanhã.

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7: Meia-noite e 14.

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7: Meia-noite 29.

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2: Uma e um.

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7: 1h28.

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7: 1h59.

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5: 2h30.

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7: 2h59.

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7: 3:28.

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3: 13:59.
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0: 4 e 13.
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3: Você sabia que Linda Blair, aquela jovem atriz que teve seu momento de glória quando estrelou O Exorcista, entrou em decadência depois de seu primeiro grande sucesso e afogou as mágoas em litros e mais litros de gin? Em 1977, foi acusada de integrar uma rede de traficante de drogas. Filminho amaldiçoado, hein?
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0: Com certeza a gente escreveu mais um capítulo muito importante na história do Matheus Cauã. E vocês vão fazer parte disso aqui pra sempre, entendeu?
1: Deus abençoe cada um de vocês. Muito obrigado mais uma vez pelo carinho que vocês sempre têm com a gente.
0: Que essa noite tenha sido uma noite intensa pra cada um de vocês, assim como foi pra nós. Vocês realizaram mais um grande sonho do Matheus Cauã. Que a gente deseja pra

0: abração a vocês, obrigado.
1: Vamos junto.
0: Obrigado.
2: 4:22.

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0: 4h28.
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0: Obrigado.
1: 4h41.
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4: Você sabia que anarquismo é um movimento e uma filosofia política que busca a abolição do governo? A teoria anarquista afirma que as pessoas são boas na essência, mas são corrompidas pelas instituições.
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0: Luciano!
1: Valeu, Goiânia!
0: Obrigado, meus irmãos.
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0: 5 e 2.
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0: Guedes. Que é isso, São Paulo?
1: Coisa linda.
2: 5 e 10.
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5: Você sabe de onde vem a expressão olho por olho, dente por dente? A origem está no Código de Hammurabi, um dos mais antigos conjuntos de leis encontrados. Estima-se que tenha sido elaborado por volta de 1700 a.C. Hammurabi foi o sexto rei da primeira dinastia babilônica. Imagine uma sociedade em que a pessoa que cometeu um crime fosse punida com o mesmo crime. Se uma pessoa furasse um olho de alguém, ela deveria ter o seu próprio olho furado. Se um arquiteto construísse uma casa pouco sólida e ela caísse matando o filho do dono, o filho do arquiteto deveria morrer também. Olho por olho, dente por dente, tá certo?
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14: 5h32.
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0: 5h40.
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3: Você sabia que até a década de 30 era costume brincar o carnaval com fantasias e máscaras ricamente decoradas com veludo e cetim? Esse foi um costume introduzido no Brasil por influência dos franceses em 1834.
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16: 6:03.
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18: Olá, amigos ouvintes de todo o estado da Bahia. Uma excelente quarta-feira para você. Está começando agora mais uma edição do Jornal Conexão Bahia. A partir de agora, vamos levar informação com qualidade e credibilidade. Hoje, 30 de setembro de 2026. Estamos falando dos estúdios do Jornal Conexão Bahia para mais de 20 emissoras em todo o estado. Também temos emissoras em São Paulo e no Piauí, retransmitindo o Jornal Conexão Bahia. A apresentação é minha, Aguinaldo Silva.
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18: Governo sanciona lei que estabelece profissionalização integral do futebol feminino no Brasil. STF impõe condições para retomada de obras em área urbana reivindicada como território quilombola em Lauro de Freitas. TSE proíbe óculos inteligentes na hora do voto. Anvisa aprova caneta que combina insulina e semaglutida para diabetes tipo 2. Estas e outras informações a partir de agora, aqui no Jornal Conexão Bahia.
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18: E vamos com a previsão do tempo para hoje, começando pela capital, Salvador. Sol com algumas nuvens, não chove. Temperatura mínima de 25 e máxima de 30 graus. Em Brumado, tempo ensolarado com nevoeiro ao amanhecer. Noite de céu limpo. A temperatura mínima deve ficar em 21, com máxima podendo chegar

0: a 36 graus. Em Aracatu, a temperatura mínima deve ficar em 19 graus e a máxima pode chegar a 27. Tempo ensolarado com nevoeiro ao amanhecer, noite de céu limpo.
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0: Drone sobrevoa aeroporto de Salvador e impede pousos e decolagens. Um drone sobrevoa a região do Aeroporto Internacional de Salvador, Luiz Eduardo Magalhães, e impediu pousos e decolagens durante o início da tarde da última segunda-feira, segundo relato de um passageiro de um voo da Air France. Segundo o passageiro, a aeronave chegou a permanecer sobrevoando a área e quase foi desviada para Recife. O Flight Radar registrou o voo realizando voltas na região antes do funcionamento ser normalizado por volta das 15h30. A informação foi confirmada pela 20 iPorts, responsável pela administração do aeroporto. Sede da Abamoa é fechada e 10 integrantes são presos em operação que investiga tortura. O Ministério Público do Estado da Bahia, por meio do Grupo de Atuação Especial de Combate às Organizações Criminosas e Investigações Criminais, deflagrou na última segunda-feira uma operação que resultou na prisão preventiva de 10 integrantes da torcida organizada BAMO e no fechamento da sede da torcida em Salvador por decisão judicial. Entre os presos estão membros da presidência e da diretoria da organização. A operação também investiga a participação de um policial militar. Ao todo, foram cumpridos 10 mandados de prisão preventiva e 15 de busca e apreensão. As investigações apuram crimes de tortura, roubo, extorsão, ameaça e associação criminosa. Segundo o MP da Bahia, 2 vítimas foram submetidas em 2 consecutivos a sessões de violência física e psicológica no interior da sede da torcida em julho deste ano. Elas teriam sido obrigadas a confessar supostas irregularidades mediante agressões, ameaças de morte e uso de instrumentos como tacos de beisebol, martelo, faca e alicate. Em um dos casos, a vítima teria sofrido perfurações nas mãos, queimadura na orelha, sufocamento com saco plástico e afogamento com pano e água, além de ameaças dirigidas também a familiares. No outro episódio, houve ainda acesso ao celular da vítima e constrangimento para a realização de transferências financeiras mediante coação. Hospitais particulares podem ter multa de R$500 mil por má qualidade. Hospitais e clínicas particulares podem ser multados em até R$500 mil por falha na qualidade dos serviços de saúde prestados diante de uma lei sancionada pelo presidente Luiz Inácio Lula da Silva na última segunda-feira. No complexo hospitalar da Benemérita Sociedade Portuguesa Beneficente do Pará, em Belém, no Pará, a AMEDIA cria a Estratégia Nacional de Controle e Avaliação da Qualidade da Assistência à Saúde prestada pela iniciativa privada e fixa padrões estabelecidos pela Agência Nacional de Vigilância Sanitária. As instituições de saúde devem divulgar periodicamente dos resultados e, em caso de descumprimento de regras, estão sujeitas a punições que variam entre R$ 5.000 e R$ 500.000. O projeto de lei foi apresentado em 2024 pelo então senador Flávio Dino, hoje ministro do Supremo Tribunal Federal. A proposta aconteceu pois seu filho, Marcelo, morre aos 13 anos após chegar a um hospital particular com crise de asma. O caso ocorreu em 2012 no Hospital Santa Lúcia, em Brasília. Em nota divulgada na época, a instituição de saúde afirmou que a criança havia sido encaminhada diretamente para a unidade de terapia intensiva, sendo estabilizada, mas relatou dificuldade para respirar durante a madrugada. Ainda segundo o hospital, as equipes tentaram reverter a crise, mas o garoto acabou não resistindo e morreu às 7 horas do dia seguinte. No entanto, de acordo com Dino e Deane, a mãe do menino, a médica plantonista da UTI pediátrica havia abandonado o posto, causando demora no atendimento. Uma médica e uma enfermeira chegaram a ser investigadas e processadas na esfera criminal por suposto homicídio culposo. No entanto, foram absolvidas em 2018 por falta de provas. Além disso, os pais do menino processaram o hospital e em 2025 a justiça fixou o valor de R$600 mil para cada, valor que Dino informou que seria doado. Teto de sala desaba em colégio no oeste da Bahia e suspende aulas para 420 alunos. O teto de uma sala de aula do Colégio Estadual Rodolfo de Queiroz, em Riachão das Neves, no extremo oeste da Bahia, desabou no último domingo. Ninguém ficou ferido, uma vez que não havia pessoas no local no momento do incidente. Segundo o G1, o desabamento também afetou a estrutura do telhado e parte das paredes de outras duas salas. Por causa dos danos, as aulas foram suspensas nos três turnos na última segunda-feira e também não serão realizadas. E também não foram realizadas ontem. Ao todo, 420 estudantes estão sem atividades presenciais. Ainda não há previsão para a retomada. Equipes do Núcleo Territorial de Educação de Barreiras e da Secretaria Estadual da Educação estiveram na escola para avaliar a situação e buscar um espaço provisório para os estudantes durante a realização das obras. EMOBA altera regras para doação de sangue e amplia público doador. A Fundação EMOBA adotará novos critérios para doação de sangue a partir da próxima quinta-feira, dia 1º. A medida permitirá uma ampliação do público apto a doar. Os detalhes são apresentados na reportagem de Gabriel Amorim.
2: A partir da próxima quinta-feira, 1º de outubro, a Fundação EMOBA passa a seguir novas regras para o procedimento de doação de sangue. Com as mudanças, os prazos de espera ficam menores e mais gente vai poder doar. As novas regras vêm de uma portaria do Ministério da Saúde, que atualiza as normas dos serviços de sangue em todo o país. A coordenadora médica da coleta da EMOBA, Aline Dória, explica o alcance da mudança.
3: Essa nova portaria propõe mudanças em todas as etapas do ciclo do sangue. Né? Essas mudanças vêm a melhorar, né? Vêm a diminuir as taxas de inaptidão clínica, o gerenciamento dos estoques de hemocomponentes e vêm também a melhorar a segurança do processo transfusional e a qualidade do produto que é oferecido para a transfusão.
2: Uma das novidades é que quem já é doador regular vai poder continuar doando, mesmo depois dos 70 anos, desde que passe por avaliação médica. Já para quem fez tatuagem, colocou piercing ou passou por botox e preenchimento, a espera foi reduzida. Agora, ao invés de 12 meses, são só 7 dias, se o procedimento tiver sido feito em local que siga as normas sanitárias. Sem essa comprovação, o prazo é de 4 meses. O mesmo prazo se aplica depois de endoscopia ou colonoscopia e para quem teve relação sexual com parceiros casuais. Segundo a EMOBA, prazos menores significam mais doadores aptos e estoques mais cheios.
3: Com relação à triagem clínica, nós vamos ter também mudanças importantes, inclusive a redução do tempo de inaptidão a partir de algumas situações, da realização de alguns procedimentos. Isso a gente espera que venha a melhorar, né, a reduzir bastante as nossas taxas de inaptidão clínica, e isso vai ser importante para a gente ter uma melhora também dos nossos estoques de hemocomponentes.
2: Grupos que antes tinham impedimento definitivo, agora também podem doar sangue. Quem fez cirurgia bariátrica pode doar depois de 6 meses. E quem teve câncer pode se tornar um doador 5 anos após o fim do tratamento. Quem quiser doar, pode procurar a sede da EMOB em Salvador ou uma das unidades no interior do estado. É só levar um documento oficial com foto, estar bem alimentado e descansado. Endereços, horários e a lista completa de critérios para doação estão no site www.ba.gov.br/EMOBA. Com informações da Secom Bahia, Gabriel Amorim.
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0: Zanin manda a Anatel garantir acesso gratuito a serviços da Justiça Eleitoral. O ministro Cristiano Zanin, do Supremo Tribunal Federal, determinou que usuários de telefonia móvel com planos pré-pagos e franquias de dados esgotada tenham acesso gratuito a serviço da Justiça Eleitoral durante o período das eleições de 2026. Na decisão, Zanin ordenou que a Agência Nacional de Telecomunicações, Anatel, garanta que esses usuários possam acessar, sem consumo de dados e sem cobrança adicional, os canais oficiais da Justiça Eleitoral entre as 72 horas anteriores e as 24 horas posteriores a cada turno da votação. O ministro afirmou que a medida busca assegurar aos eleitores o acesso a informações correntes sobre o local e o horário de votação, os candidatos em disputa e o próprio processo eleitoral. O acesso gratuito deverá abranger os domínios oficiais da Justiça Eleitoral com final jus.br, incluindo os portais do Tribunal Superior Eleitoral e dos Tribunais Regionais Eleitorais. Entre os serviços contemplados estão a consulta ao local de votação, a justificativa eleitoral, a divulgação de resultados, os boletins de urna e a página de checagem fato ou boato do TSE. A decisão também inclui os aplicativos oficiais da Justiça Eleitoral e outros endereços eletrônicos que venham a ser indicados pelo TSE como indispensáveis ao funcionamento desses serviços, ainda que estejam hospedados em plataformas de terceiros. TSE proíbe óculos inteligentes na hora do voto. Desde abril de 2026, o Tribunal Superior Eleitoral, responsável pela organização das eleições no Brasil, é questionado sobre como pretende lidar com o uso de óculos inteligentes na cabine de votação e se há alguma preparação específica para identificar esse tipo de dispositivo. Em resposta, o TSE tem citado o artigo 137 dos Atos Gerais do Processo Eleitoral para as eleições de 2026, que estabelece que é vedado à eleitora ou ao eleitor portar aparelho de telefonia celular, máquinas fotográficas, filmadoras, equipamentos de radiocomunicação ou qualquer instrumento que possa comprometer o sigilo do voto, ainda que desligados. O assunto preocupa especialistas pela dificuldade de fiscalização. Além dos poucos modelos oficiais homologados no Brasil, há versões de marcas menos conhecidas à venda pela internet, com diferentes recursos de segurança e privacidade. Também há formas de comprometer mecanismos que indicam quando alguns dispositivos estão gravando ou fotografando, como o LED presente nos óculos da Meta. A Justiça Eleitoral está preparada para garantir e assegurar que o eleitor tenha total liberdade de escolher seus candidatos. Por isso, continuará a colocar em prática a proibição de que o eleitor entre na cabine com o telefone celular, com óculos que tenham a funcionalidade de captar imagens ou com qualquer outro dispositivo que possa fazer a mesma coisa, afirmou o desembargador Roberto Maia Filho, vice-presidente e corregedor regional eleitoral do TRE de São Paulo. Maia Filho diz que o uso de um novo formato de aparelho não muda a regra nem indica uma vulnerabilidade da urna eletrônica. O risco está na possibilidade de o eleitor produzir uma prova de sua escolha e depois apresentá-la a quem comprou o voto, o coagiu. Segundo o desembargador, o procedimento com os óculos deve ser o mesmo aplicado ao celular. O mesário deve orientar o eleitor a deixar o equipamento fora da cabine.
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5: De acordo com os reguladores e burocratas de hoje, todos nós que nascemos nos anos 60, 70 e princípios de 80, não devemos ter sobrevivido até hoje, porque as nossas caminhas de bebê eram pintadas com cores bonitas, em tinta à base de chumbo, altamente tóxicas, e nós muitas vezes lambíamos e mordíamos. Não tínhamos frascos de medicamentos com tampas à prova de crianças, ou fechos nos armários e podíamos brincar com as panelas numa boa. Quando andávamos de bicicleta, não usávamos capacetes, cotoveleiras e joelheiras. E olha, que mertiolate ardia mais do que ácido. Quando éramos pequenos, viajávamos em carros sem cinto de segurança e airbags. E no banco da frente era um bônus. Bebíamos água da mangueira do jardim, e não de garrafa, que na época nem vendia. Comíamos batatas fritas, pão com manteiga e outras porcarias, mas dificilmente engordávamos, porque estávamos sempre loucos para brincar na rua com os amigos. Partilhávamos garrafas e copos com dezenas de colegas e nunca morremos disso. Passávamos horas a fazer carrinhos de rolamentos e depois andávamos a grande velocidade pela rua mais íngreme, para só depois nos lembrarmos que esquecemos de montar algum tipo de freio. Saíamos de casa de manhã e brincávamos o dia todo, desde que estivéssemos em casa antes de escurecer. Estávamos incontactáveis e ninguém se importava com isso. Não tínhamos PlayStation, Xbox, nada de 100 canais de televisão, filmes de vídeo, home, cinema, celulares, computadores, DVD, chat na internet. A TV pegava no máximo Globo, SBT e Manchete. Tínhamos amigos e para vê-los era só ir pra rua. Caíamos de muros e de árvores, nos cortávamos, até partíamos ossos. Apertávamos as campainhas dos vizinhos, fugíamos e tínhamos mesmo medo de sermos apanhados. Tudo isso sem ninguém processar ninguém. Íamos a pé para a casa dos amigos. Acreditem ou não, íamos a pé para a escola. Não esperávamos que a mamãe ou o papai nos levasse. Criávamos jogos com simples paus e bolas. Se infringíssemos a lei, era impensável os nossos pais nos safarem. Eles estavam, era, do lado da lei. Esta geração produziu os melhores inventores e desenrascados de sempre. Os últimos 50 anos têm sido uma explosão de inovação e ideias novas. Tínhamos liberdade, fracasso, sucesso e responsabilidade. Aprendemos a lidar com tudo. E você? És um deles? Parabéns! Passa essa mensagem a outras pessoas que tiveram sorte de crescer como verdadeiras crianças. Para todos os outros que não têm a idade suficiente, pensei que gostariam de ouvir essa mensagem. Isto, meus amigos, é surpreendentemente medonho e talvez ponha um sorriso no seu lábio. A maioria dos estudantes que estão hoje nas universidades e nasceram em 1986 ou depois chamam-se jovens. Pode ter certeza que eles nunca ouviram We Are the World. Para eles, sempre houve uma só Alemanha e um só Vietnã. O HIV sempre existiu. Os CDs sempre existiram. O Michael Jackson sempre foi branco. Para eles, o John Travolta sempre foi redondo e não consegue imaginar que aquele gordo foi um deus da dança. Acreditam que a Missão Impossível e as Panteras são filmes da atualidade. Não conseguem imaginar a vida sem computadores. Não acreditam que houve televisão preto e branco e quem tinha era rico. Agora vamos ver se estamos ficando velhos. Você pelo menos se identificou com alguma coisa que eu falei nessa mensagem? Hoje, precisa dormir mais depois de uma noitada? Os teus amigos estão todos casados? Se surpreende ao ver crianças tão à vontade com os computadores? Vem cá, você se lembra da novela Dancing Day? Encontra amigos e fala dos bons e velhos tempos? Você vai encaminhar essa mensagem para outros amigos porque acha que eles vão gostar? Se a resposta é com certeza para a maioria dessas perguntas... É, meu amigo, estamos ficando velhos. Mas pode ter certeza que tivemos uma infância maravilhosa.
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11: Estamos de volta com o Jornal Conexão Bahia, programa retransmitido em mais de 30 emissoras em todo o estado. Anvisa aprova caneta que combina insulina e semaglutida para diabetes tipo 2. A Anvisa, Agência Nacional de Vigilância Sanitária, aprovou o registro do medicamento da farmacêutica Novo Nordisk, que combina insulina e codeca e a semaglutida em uma injeção semanal. A medida foi publicada no Diário Oficial da União da última segunda-feira. Aprovada em 6 apresentações diferentes, a caneta é indicada para adultos com diabetes tipo 2 que não atingem controle adequado da doença com insulina basal ou com medicamentos agonistas de GLP-1, como a semaglutida. No Brasil, 16,6 milhões de adultos vivem com diabetes. Segundo o Atlas do Diabetes da Federação Internacional de Diabetes, o que coloca o país na 6ª posição mundial em número de casos da doença. O médico endocrinologista Júlio Américo Batatinha doutorando no Hospital das Clínicas da Faculdade de Medicina da USP, explica que os dois componentes agem de formas complementares. A insulina mantém a glicose sob controle entre as refeições e durante o sono, enquanto a semaglutida atua sobretudo depois de comer e ajuda a controlar o peso. O governo derruba 506 sites de apostas e convoca Bitex para barrar anúncios irregulares. Uma força-tarefa criada pelos Ministérios da Justiça e da Fazenda derrubou 506 sites com indícios de ofertas irregulares de apostas no Brasil. De acordo com as pastas, a ação faz parte do monitoramento realizado pelo governo após a entrada em vigor da medida provisória publicada na última sexta-feira, que proibiu a exploração e a publicidade de apostas de cota fixas e jogos online no país. O trabalho busca interromper o acesso a plataformas que operem sem autorização e impedir que novos endereços sejam usados para oferecer apostas ao público brasileiro, afirmam os ministérios em nota. O governo também diz ter encontrado anúncios de apostas circulando em plataformas digitais e nas principais redes sociais após a publicação da medida provisória. Alguns deles foram produzidos após a publicação da MP, segundo o relatório do Laboratório de Operações Cibernéticas da Secretaria Nacional de Segurança Pública. A legislação estabeleceu o prazo de 10 dias para a retirada da publicidade que já estava em circulação quando a medida foi publicada até 5 de outubro. Aqueles veiculados a partir do dia 25 já são considerados irregulares. Na maioria das plataformas, não é possível saber a data inicial da veiculação da publicidade. Por isso, o relatório propõe que seja feita uma reunião técnica com representantes das grandes plataformas para discutir o tema. Creche municipal suspende aulas por suspeita de surto de sarna humana em Minas Gerais. Uma creche municipal localizada em Andradas, no interior de Minas Gerais, teve suas aulas suspensas até ontem devido a um suposto surto de escabiose, conhecida popularmente como sarna humana, entre os alunos. A Secretaria Municipal de Saúde investiga ao menos 7 casos suspeitos na instituição. Conforme reportagem, a escabiose é uma doença contagiosa causada pelo ácaro Sarcoptes scabie, que infecta a camada superficial da pele e provoca forte coceira. De acordo com a dermatologista Andressa Vargas, membro da Sociedade Brasileira de Cirurgia Dermatológica e especialista pela Sociedade Brasileira de Dermatologia, a transmissão ocorre principalmente por contato direto e prolongado com a pessoa infectada. Os sinais iniciais incluem coceira intensa e pequenas bolhas vermelhas no corpo, que podem levar ao surgimento de lesões. O contágio é facilitado em ambientes de creche pelo contato físico frequente entre as crianças, embora a transmissão também possa ocorrer pelo compartilhamento de roupas, toalhas e roupas de cama. A médica destaca que a doença não é grave e possui tratamento eficaz, mas exige ação rápida para evitar o agravamento do quadro. O ato de coçar pode provocar feridas e levar a infecções bacterianas secundárias que demandam cuidados adicionais. Quadros graves, como a sarna crostosa, são raros e atingem majoritariamente idosos, pessoas imunossuprimidas ou debilitadas, sendo excepcionais os casos de complicações fatais. O governo vai à justiça contra 17 bets e pede R$1 bilhão de indenização. O governo brasileiro decidiu mover uma ação na última segunda-feira no valor de R$1 bilhão contra 17 operadoras de apostas online, as bets, para cobrar danos morais coletivos pelos efeitos causados nos apostadores, como vício, endividamento e agravamento da saúde mental. A União também pede o ressarcimento de despesas do Sistema Único de Saúde atribuídas aos danos causados pelo jogo. A ação foi ajuizada pela Advocacia-Geral da União na Justiça Federal em Pernambuco e pede ainda restituição em dobro dos valores apostados por pessoas diagnosticadas por ludopatia, transtorno do jogo patológico. Segundo a ação, cerca de 28 milhões de brasileiros apostam atualmente e 10,9 milhões apresentam padrão de risco ou problemático de jogo. Entre janeiro de 2018 e dezembro de 2025, os atendimentos do SUS ligados aos diagnósticos de jogo patológico e comportamento de jogo excessivo cresceram aproximadamente 140%. Na ação, a AGU argumenta que a compensação prevista pela legislação para as bets é insuficiente para cobrir os custos do sistema de saúde e que das destinações obrigatórias sobre a receita das operadoras, apenas 0,12% vão para o Ministério da Saúde. Levantamento preliminar indica um prejuízo mínimo de cerca de R$2,6 bilhões. União Europeia dá mais um passo para voltar a exportar frango e mel do Brasil. A Comissão Europeia publicou um relatório oficial na última segunda-feira em que considera satisfatória a qualidade do sistema brasileiro de produção das cadeias de carne, de aves e mel. Segundo o Ministério da Agricultura do Brasil, o documento concluiu que o arcabouço legal, os procedimentos, a capacitação dos fiscais e os controles oficiais brasileiros são capazes de fornecer as garantias exigidas pela legislação europeia. A Associação Nacional de Jogos e Loterias e o Instituto Brasileiro do Jogo Responsável protocolaram na segunda-feira um pedido do Supremo Tribunal Federal. Segundo o Ministério da Agricultura do Brasil, o documento conclui que o arcabouço legal, os procedimentos e a capacitação dos fiscais e os controles oficiais brasileiros são capazes de fornecer as garantias exigidas pela legislação europeia. Preço do aluguel comercial tem alta de 11% em 12 meses. Detalhes com a repórter Fabíola Altran.
9: Em 12 meses, o aluguel comercial ficou 11% mais caro. Já os preços de venda subiram 2,20% no período. Os dados são do índice Fipzap comercial de agosto de 2026. O levantamento aponta para uma preferência maior das empresas pela ocupação via aluguel, devido aos juros altos e ao crédito mais restrito. Isso porque a compra exige um bom investimento e precisa de um planejamento de longo prazo, enquanto a locação oferece mais flexibilidade operacional porque depende de menos recursos imediatos. O índice Fipzap acompanha os preços de salas e conjuntos comerciais de até 200 metros quadrados em 10 cidades brasileiras. Em agosto, o valor da locação comercial subiu 1,01% e o valor de venda aumentou 0,40% no acumulado de 2026 até agosto. O aluguel comercial teve alta de 8,5% e a venda de 1,86%. Da Rádio 2, Fabíola Altran.
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11: Governo sanciona lei que estabelece profissionalização integral do futebol feminino no Brasil. O governo federal sancionou na última segunda-feira a Lei número 15.522, que estabelece diretrizes nacionais para o desenvolvimento do futebol feminino no Brasil. A nova legislação cria um marco legal para a profissionalização da modalidade. Entre as medidas criadas estão o incentivo à igualdade salarial, promoção da igualdade de condições de trabalho, proteção à maternidade, enfrentamento à discriminação e à violência contra mulheres no futebol. O texto encaminhado ao Congresso Nacional em setembro de 2025 e encaminhado para a sanção presidencial no dia 2 de setembro deste ano, após o trâmite legislativo ser finalizado, estabelece o desenvolvimento do futebol feminino como prioridade da política pública esportiva do país, englobando a formação de atletas, a profissionalização das competições e a ampliação da presença feminina na gestão, direção técnica, arbitragem e demais atividades profissionais da modalidade. A medida provisória publicada pelo governo federal na última sexta-feira, que proíbe a publicidade de apostas esportivas, afetou imediatamente o Vitória, um dos 14 clubes da Série A que mantinham contratos com empresas do setor. No mesmo dia, o Leão foi notificado pela 7K, empresa que ocupava o espaço de patrocinadora master do clube, sobre o rompimento do contrato, que tinha validade até dezembro de 2027, sem o pagamento de multa rescisória. Em entrevista na manhã de ontem, o presidente do Vitória, Fábio Mota, citou as consequências financeiras da perda do aporte do patrocinador, anunciado como o maior da história do clube. O dirigente também criticou a forma como a medida provisória entrou em vigor sem um período de transição adequado e sem obrigar as empresas a cumprirem as multas previstas nos contratos em caso de rescisão. O acordo entre Vitória e 7K havia sido anunciado em janeiro de 2025, após o Leão substituir outra casa de aposta como patrocinadora master. Segundo o presidente do Vitória, a medida poderia ter estabelecido um prazo para que as empresas cumprissem os contratos ou para que os clubes buscassem novos patrocinadores. Com domínio do meio de campo, Seleção Brasileira Sub-20 goleia Dinamarca em amistoso na Espanha. A Seleção Brasileira Sub-20 fez uma boa apresentação no amistoso disputado na tarde da última segunda-feira no Pinatar Arena, em San Pedro del Pinatar, na Espanha. O Brasil venceu por 4-1 em um jogo que marcou pelo domínio verde e amarelo no meio do campo. Zé Lucas, Lucas Rodrigues, que marcou um belo gol, e Isaac foram um dos destaques, além de nomes como Bruninho, João Vitor e Eric Belé. A partida foi a primeira dos três jogos previstos para esta passagem pela Espanha. Além de Lucas Rodrigues, volante do Goiás, Bruninho, Heitor e Uro Leles também balançaram as redes. Oiti Aisseni dominou a desvantagem para a Dinamarca. O próximo desafio da Seleção Sub-20 vai ser contra os Estados Unidos amanhã, às 13 horas, horário de Brasília, no mesmo estádio do jogo da última segunda-feira. No domingo, será a vez de enfrentar o México, encerrando a série de amistosos na Espanha. Clubes de futebol ameaçam boicote à reunião sobre bets com o governo Lula e encontro é cancelado. Detalhes com o repórter Inês Café.
12: A proibição das bets continua provocando reação no futebol brasileiro. Uma reunião entre dirigentes de clubes e representantes do governo federal, prevista para ontem, acabou não acontecendo. Clubes da Série A, B, C e D haviam sido convidados para discutir os impactos da proibição. Segundo informações divulgadas pela Folha de São Paulo, havia uma articulação para esvaziar o encontro, que acabou cancelado. A preocupação dos clubes é principalmente financeira, já que as casas de apostas se tornaram importantes patrocinadores do futebol brasileiro. Agora, a discussão continua sobre os impactos da proibição das bets nos contratos e nas receitas dos clubes. Do portal Café News para o jornal Conexão Bahia, repórter Inês Café.
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11: Essas foram as notícias de hoje aqui no Jornal Conexão Bahia. Queremos agradecer a todos pelo carinho da audiência. Estaremos de volta amanhã trazendo muito mais informações para você. Um abraço e até lá.

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1: A reforma tributária continua sendo um tema crucial para o agronegócio. E hoje, especialistas jurídicos da FAESP trouxeram importantes esclarecimentos sobre como as novas regras impactam diretamente o campo. Em entrevista ao programa A Força do Agro, eles detalharam as regras de transição fiscal e o limite de faturamento de 3,6 milhões de reais, um ponto de atenção para muitos produtores. Com as primeiras mudanças operacionais previstas para 2027 e um cronograma de transição estendido até 2033, o plano se torna urgente para garantir a competitividade. A adesão voluntária ao regime regular, que permite a transferência de créditos na cadeia produtiva, é uma escolha estratégica que pode fazer toda a diferença para sua fazenda.
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1: Inclua grãos integrais ao comprar pães e biscoitos. Procure as palavras 100% integral ou 100% trigo integral no rótulo dos alimentos. Os cereais integrais fornecem mais nutrientes como fibras que os grãos refinados.
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23: 6h43.

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2: Mais informações chegando para você aqui no nosso Repórter Destaque desta quarta-feira, hoje 30 de setembro de 2026. Refrigerante no almoço, energético durante o dia ou uma bebida adoçada acompanhando a refeição. Para muita gente, isso faz parte da rotina, mas o consumo frequente dessas bebidas pode ter relação com o câncer de estômago. Uma pesquisa acompanhou mais de 112 mil adultos nos Estados Unidos durante décadas. Nesse período, 278 desenvolveram a doença. A maior incidência apareceu entre aqueles que consumiam mais de uma porção de bebida açucarada por dia, na comparação com quem bebia menos de uma vez por mês. Entraram nessa conta refrigerantes, limonadas, ponches e bebidas esportivas com açúcar. Já entre os consumidores de bebidas artificialmente adoçadas, como refrigerantes de baixa caloria, não apareceu a mesma associação. Os pesquisadores ressaltam que isso não significa que bebidas diet ou zero protejam contra a doença. O câncer de estômago também está relacionado a outros fatores, como infecção pela bactéria Helicobacter pylori, tabagismo, consumo de álcool, idade e hábitos alimentares.
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3: 6:59.

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18: Representantes do governo brasileiro devem se reunir com o representante comercial dos Estados Unidos, Jameson Greer, durante um encontro do G20 marcado para hoje, 30 de setembro e 1º de outubro, em Milwaukee, nos Estados Unidos. Segundo o ministro do Desenvolvimento, Indústria e Comércio Exterior, Márcio Elias Rosa, as duas equipes já estão trocando documentos e acertando os detalhes do encontro. A reunião acontece em meio à disputa comercial entre os dois países. Em julho, os Estados Unidos aplicaram uma sobretaxa de 25% sobre vários produtos brasileiros, incluindo ferro e aço, roupas, calçados, açúcar, etanol, medicamentos e máquinas. Depois, uma tarifa adicional de 12,5% foi aplicada sobre outros produtos, com a justificativa de que o Brasil não teria mecanismos suficientes para impedir a entrada de mercadorias produzidas com trabalho forçado. A retomada do diálogo foi acertada pelos presidentes Luiz Inácio Lula da Silva e Donald Trump durante uma conversa por telefone em agosto. Eu sou Kleber Salles e volto daqui a pouco com mais informações no seu rádio. Fique ligado.
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12: 7:32.

0: Essa próxima canção a gente queria oferecer a todos os universitários que estiverem presentes aqui hoje. Essa é pra vocês.
1: Sete e trinta e cinco.

0: 7:42.
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2: O TikTok removeu mais de 2 milhões de contas no Brasil entre janeiro e junho deste ano por suspeita de que os usuários tinham menos de 13 anos. Nesse período, mais de 320 mil recursos foram apresentados contra os banimentos e cerca de 210 mil contas acabaram restauradas após análise. O relatório também mostra que quase 8 milhões de vídeos foram removidos por violações relacionadas à segurança de crianças e adolescentes. A maior parte foi identificada e retirada de forma proativa pela própria plataforma. Entre os conteúdos estavam vídeos com exposição do corpo e comportamentos sexualizados, produtos e serviços regulamentados, abuso físico e sexual de jovens e atividades ou desafios perigosos. Os dados fazem parte do relatório de transparência do ECA Digital, exigido pela Autoridade Nacional de Proteção de Dados. Termina aqui mais uma edição do nosso Repórter Destaque, com a apresentação e a produção de Kleber Salles. O Repórter Destaque volta amanhã no seu rádio. Forte abraço para você e até lá.
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2: 8 horas.
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0: Olá, meu caro e minha cara ouvinte, que bom que estamos juntos mais uma vez. Esse é o momento Despertai para o Amor. Despertar para o amor é despertar para aquilo que há de melhor. Falei já sobre a intranquilidade. Por que as pessoas vivem e andam intranquilas? Tem muitas causas. Quando perguntamos isso, surgem vários motivos e não se esgota naquilo que a gente vai falando. Há as causas externas, como por exemplo a situação econômica, o ambiente social, as pessoas andam agitadas, estão com dívidas, estão pressionadas pelos objetivos da empresa, então isso gera intranquilidade. As causas psíquicas, que também roubam a tranquilidade. Tem pessoas que não têm medida, elas são influenciadas pelo mercado a comprar sempre mais, a ter sempre mais, nunca estão satisfeitas com aquilo que têm. Há causas também que os psicólogos falam de intranquilidade neurótica. Às vezes as intranquilidades interior e exterior também remetem à nossa história de vida, aquilo que nós experimentamos desde a infância, a experiências traumáticas que nos tiram o sossego. Existe uma intranquilidade doentia que apenas um médico, um psiquiatra pode tratar. Um dos obstáculos para a tranquilidade é o barulho também. Até mesmo quem anseia por tranquilidade é impedido de desfrutar a quietude pelo barulho do ambiente. Por toda parte há ruídos, o barulho do trânsito, no local de trabalho, na mídia. Em algumas casas pode-se ouvir, de uma só vez, os mais variados programas de televisão e rádio. De cada apartamento ressoa outro canal. As pessoas que moram próximo a um cruzamento movimentado podem vedar à vontade suas janelas, mas o barulho vai persegui-las em toda parte. Há pessoas, por exemplo, que gostam de trabalhar em silêncio, mas os colegas de trabalho não param de falar. Assim se acrescenta ao trabalho o estresse das inúmeras palavras que afluem durante o dia todo. São muitas as pessoas que não suportam o silêncio e o roubam de quem o aprecia. Alguém gostaria de passear em silêncio, mas o acompanhante não se cansa de falar. Desse modo, é absolutamente impossível admirar a paisagem. O foco é sempre em ninharias, que não levam a nada. Outros mal chegam a casa vindo do trabalho, já ligam a televisão ou rádio, precisam de barulho. Precisam de um anteparo de ruídos que ocupe sua incapacidade de estar sozinhos, consigo mesmos, e se tranquilizarem. Se percebe muito essa realidade, caro ouvinte. Pessoas que não conseguem fazer silêncio estão sempre à procura de ambientes agitados. Por outro lado, também há pessoas que gostam de se isolar, que também não é uma atitude construtiva, porque a pessoa se isola do mundo, então vai sofrer depressão, porque ela se isolou de todos. A justa medida é o caminho. Pensemos nisso, todas essas colocações são para ajudar as pessoas a pensarem, a meditar, para ver como está a minha vida, como está a nossa vida. Você pode curtir a nossa página no Facebook, facebook.com/Padre Ezequiel. Lá tem mais mensagens. Um forte abraço para você, Deus te abençoe e te guarde. Em nome do Pai, do Filho e do Espírito Santo. Amém.
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2: Segundo a NFL, a estreia da Liga no Rio de Janeiro teve vendas de ingressos para 67 países diferentes. E a NFL, no Maracanã, registrou recorde de público no Brasil em eventos esportivos em 2026. Foram 72.972 torcedores no estádio. Além dos brasileiros, os americanos, mexicanos, britânicos e argentinos foram os que mais compareceram à NFL no Rio de Janeiro.
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12: Olá, hoje é quarta-feira, 30 de setembro de 2026. Eu sou a Adriana Gomes e começa agora o Tá na Tela, com novidades do entretenimento. O cineasta Robert Eggers, reconhecido por produções como Nosferatu, está em negociações com a produtora Focus Features para dirigir e produzir uma nova versão de Romeu e Julieta. A informação foi divulgada pelo portal Deadline nesta última semana. Apesar de os detalhes sobre a abordagem do diretor ainda não terem sido revelados, a proposta prevê a manutenção dos diálogos em inglês arcaico, Old English. O projeto marca uma transição de gênero para Eggers após o sucesso comercial de suas obras focadas no gênero de terror e suspense histórico. A clássica tragédia escrita por William Shakespeare nos anos 1590 narra um romance entre jovens de famílias rivais em Verona. A obra já recebeu adaptações históricas para o cinema, como a versão de Franco Zeffirelli, em 1968, e a releitura moderna de Baz Luhrmann, em 1996. Continue com a gente, porque daqui a pouco tem mais Tá na Tela.
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14: 8h33.
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0: Nesta quarta-feira, o dólar comercial opera em baixa de 0,24%, cotado a 5,213. Durante a manhã, a moeda apresentou oscilações, chegando a se aproximar de 5,22, mas permanece na faixa dos 5,21. O euro também registra queda de 0,46%, sendo negociado a 5,913. A moeda europeia oscilou ao longo da manhã e permanece próxima dos 5,91. No cenário das principais moedas, o movimento desta quarta-feira é de recuo, com o dólar comercial e o euro operando em baixa. Essas são as principais movimentações do mercado financeiro nesta quarta-feira.
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3: Segundo informações obtidas pela Polícia Federal, o presidente da Câmara, Hugo Mota, e o empresário Daniel Vorcaro, dono do Banco Master, trocaram pelo menos 100 ligações telefônicas e tiveram 19 encontros. Os dados foram identificados a partir de registros e mensagens encontrados no celular de Vorcaro durante as investigações. As informações também apontam para uma relação próxima entre os dois, com conversas que incluíam elogios, pedidos e combinações de encontros. Em uma das mensagens, Vorcaro menciona um jantar na residência oficial da presidência da Câmara com Hugo e empresários. O levantamento, porém, registra os contatos e encontros, sem que isso, por si só, comprove irregularidades nas relações entre os dois.
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3: 93.

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3: Hoje nós vamos aprender a fazer aveia dormida. Anote os ingredientes. Meia xícara de aveia. Pode ser em flocos grandes ou finos. Uma xícara de leite. Uma colher de chia. Mirtilos ou morangos ou outra fruta de sua preferência. Duas castanhas do Pará picadas ou amêndoa. Uma xícara sopa de mel. Para o preparo, misture a aveia, o leite e a chia. Divida em duas taças de sobremesa e leve à geladeira de um dia para o outro. No dia seguinte, coloque o mel, mirtilos e a castanha. Mexa e pronto! Super fácil e super delicioso! O bom é que você pode variar as frutas, as castanhas, assim você não enjoa e pode se deliciar sempre com esta receita, que pode ser servida quente ou geladinha. Você que escolhe.
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1: A Premier League anunciou que o Manchester City foi considerado culpado de todas as graves acusações sobre violações das regras financeiras. Fatos ocorridos entre as temporadas de 2009 a 2018. A diretoria do City anunciou que vai recorrer da decisão, com base no fato de que a decisão contém erros materiais evidentes de direito, de princípio e de fato, e é insegura. Segundo uma comissão independente que analisou tudo, o clube negociou contratos fictícios com vários de seus parceiros comerciais. O City violou sistematicamente as regras da Premier League durante quase uma década. As sanções serão tratadas de forma separada por outra comissão.

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4: A Netflix estreou a série Habeas Corpus, o primeiro drama jurídico brasileiro do serviço de streaming. Protagonizada por Marjorie Estiano e Anne Gabrielli, a produção lançou todos os episódios da primeira temporada nesta última semana. Inspirada no trabalho da organização Innocence Project Brasil, a trama acompanha uma professora de direito que comanda um grupo de revisão criminal focado em reverter condenações injustas. O conflito central se intensifica quando sua aluna mais promissora busca reparação por uma tragédia pessoal. Com criação e direção de Luiz Vilaça, o projeto conta ainda com roteiros de Leonardo Moreira e Dona Oliveira. O elenco reúne nomes consagrados da dramaturgia nacional, incluindo Vladimir Brichta, Danton Melo, Marisa Hort, Naruna Costa e Natália Lage. Chegamos ao fim de mais uma edição. Eu sou Adriana Gomes, amanhã tem mais, tá na tela. Tchau!
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5: 9:35.

0: Terço da Divina Misericórdia. Em nome do Pai, do Filho e do Espírito Santo.
1: Amém.
0: Creio em Deus Pai Todo-Poderoso, Criador do céu e da terra, e em Jesus Cristo, seu único Filho, nosso Senhor, que foi concebido pelo poder do Espírito Santo, nasceu da Virgem Maria, padeceu sob Pôncio Pilatos, foi crucificado, morto e sepultado, desceu à mansão dos mortos, ressuscitou ao terceiro dia, subiu aos céus, está sentado à direita de Deus Pai Todo-Poderoso, donde há de vir a julgar os vivos e os mortos. Creio no Espírito Santo, na Santa Igreja Católica, na comunhão dos santos, na remissão dos pecados, na ressurreição da carne, na vida eterna.
1: Amém.
0: Pai nosso que estais no céu, santificado seja o vosso nome. Venha a nós o vosso reino. Seja feita a vossa vontade, assim na terra como no céu.
2: O pão nosso de cada dia nos dai hoje. Perdoai as nossas ofensas, assim como nós perdoamos a quem nos tem ofendido. E não nos deixeis cair em tentação, mas livrai-nos do mal. Amém.
0: Ave Maria, cheia de graça, o Senhor é convosco. Bendita sois vós entre as mulheres, e bendito é o fruto do vosso ventre, Jesus.
2: Santa Maria, Mãe de Deus, rogai por nós, pecadores, agora e na hora de nossa morte. Amém.
0: Eterno Pai, eu vos ofereço o corpo e sangue, alma e divindade de vosso diletíssimo Filho, nosso Senhor Jesus Cristo, em expiação dos nossos pecados e os do mundo inteiro. Pela vossa dolorosa paixão,
2: tende misericórdia de nós e do mundo inteiro.
0: Pela vossa dolorosa paixão,
2: tende misericórdia de nós e do mundo inteiro.
0: Pela vossa dolorosa paixão,
2: tende misericórdia de nós e do mundo inteiro.
0: Pela vossa dolorosa paixão,
2: tende misericórdia de nós e do mundo inteiro.
0: Pela vossa dolorosa paixão,
2: tende misericórdia de nós e do mundo inteiro.
0: Pela vossa dolorosa paixão,
2: tende misericórdia de nós e do mundo inteiro.
0: Pela vossa dolorosa paixão,
2: tende misericórdia de nós e do mundo inteiro.
0: Pela vossa dolorosa paixão,
2: tende misericórdia de nós e do mundo inteiro.
0: Pela vossa dolorosa paixão,
2: tende misericórdia de nós e do mundo inteiro.
0: Pela vossa dolorosa paixão,
2: tende misericórdia de nós e do mundo inteiro.
0: Eterno Pai, eu vos ofereço o corpo e sangue, alma e divindade de vosso diletíssimo Filho, nosso Senhor Jesus Cristo, em expiação dos nossos pecados e os do mundo inteiro. Pela vossa dolorosa paixão,
2: tende misericórdia de nós e do mundo inteiro.
0: Pela vossa dolorosa paixão,
2: tende misericórdia de nós e do mundo inteiro.
0: Pela vossa dolorosa paixão,
2: tende misericórdia de nós e do mundo inteiro.
0: Pela vossa dolorosa paixão,
2: tende misericórdia de nós e do mundo inteiro.
0: Pela vossa dolorosa paixão,
2: tende misericórdia de nós e do mundo inteiro.

0: tende misericórdia de nós e do mundo inteiro.
1: Pela vossa dolorosa paixão,
0: tende misericórdia de nós e do mundo inteiro.
1: Pela vossa dolorosa paixão,
0: tende misericórdia de nós e do mundo inteiro.
1: Eterno Pai, eu vos ofereço o corpo e sangue, alma e divindade de vosso diletíssimo Filho, nosso Senhor Jesus Cristo, em expiação dos nossos pecados e os do mundo inteiro. Pela vossa dolorosa paixão,
0: tende misericórdia de nós e do mundo inteiro.
1: Pela vossa dolorosa paixão,
0: tende misericórdia de nós e do mundo inteiro.
1: Pela vossa dolorosa paixão,
0: tende misericórdia de nós e do mundo inteiro.
1: Pela vossa dolorosa paixão,
0: tende misericórdia de nós e do mundo inteiro.
1: Pela vossa dolorosa paixão,
0: tende misericórdia de nós e do mundo inteiro.
1: Pela vossa dolorosa paixão,
0: tende misericórdia de nós e do mundo inteiro.
1: Pela vossa dolorosa paixão,
0: tende misericórdia de nós.

0: e do mundo inteiro.
1: Eterno Pai, eu vos ofereço o corpo e sangue, alma e divindade de vosso diletíssimo Filho, nosso Senhor Jesus Cristo, em expiação dos nossos pecados e os do mundo inteiro. Pela vossa dolorosa paixão,
0: tende misericórdia de nós e do mundo inteiro.
1: Pela vossa dolorosa paixão,
0: tende misericórdia de nós e do mundo inteiro.
1: Pela vossa dolorosa paixão,
0: tende misericórdia de nós e do mundo inteiro.
1: Pela vossa dolorosa paixão,
0: tende misericórdia de nós e do mundo inteiro.
1: Pela vossa dolorosa paixão,
0: tende misericórdia de nós e do mundo inteiro.
1: Pela vossa dolorosa paixão,
0: tende misericórdia de nós e do mundo inteiro.
1: Pela vossa dolorosa paixão,
0: tende misericórdia de nós e do mundo inteiro.
1: Pela vossa dolorosa paixão,
0: tende misericórdia de nós e do mundo inteiro.
1: Pela vossa dolorosa paixão,
0: tende misericórdia de nós e do mundo inteiro.
1: Pela vossa dolorosa paixão,
0: tende misericórdia de nós e do mundo inteiro.
1: Eterno Pai, eu vos ofereço o corpo e sangue, alma e divindade de vosso diletíssimo Filho, nosso Senhor Jesus Cristo, em expiação dos nossos pecados e os do mundo inteiro. Pela vossa dolorosa paixão,
0: tende misericórdia de nós e do mundo inteiro.
1: Pela vossa dolorosa paixão,
0: tende misericórdia de nós e do mundo inteiro.
1: Pela vossa dolorosa paixão,
0: tende misericórdia de nós e do mundo inteiro.
1: Pela vossa dolorosa paixão,
0: tende misericórdia de nós e do mundo inteiro.
1: Pela vossa dolorosa paixão,
0: tende misericórdia de nós e do mundo inteiro.
1: Pela vossa dolorosa paixão,
0: tende misericórdia de nós e do mundo inteiro.
1: Pela vossa dolorosa paixão,
0: tende misericórdia de nós e do mundo inteiro.
1: Pela vossa dolorosa paixão,
0: tende misericórdia de nós e do mundo inteiro.
1: Pela vossa dolorosa paixão,
0: tende misericórdia de nós e do mundo inteiro.
1: Pela vossa dolorosa paixão,
0: tende misericórdia de nós e do mundo inteiro.
1: Deus Santo, Deus Forte, Deus Imortal,
0: tende piedade de nós e do mundo inteiro.
1: Deus Santo, Deus Forte, Deus Imortal,
0: tende piedade de nós e do mundo inteiro.
1: Deus Santo, Deus Forte, Deus Imortal,
0: tende piedade de nós e do mundo inteiro.
1: Em nome do Pai, do

0: 9h51.
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0: A inteligência artificial está ganhando espaço nos aplicativos de relacionamento e já começa a participar diretamente das conversas entre pessoas. Segundo um estudo, 60% dos solteiros afirmam já ter recebido mensagens geradas por IA, enquanto uma pesquisa do projeto Singles em América aponta que o uso da tecnologia em interações de paquera cresceu 333% em apenas um ano. O avanço ocorre ao mesmo tempo em que ferramentas como o Gemini passam a realizar chamadas telefônicas de forma autônoma. O especialista em inteligência artificial Álvaro Machado Dias alerta que essa tendência pode mudar a forma como as pessoas desenvolvem relacionamentos e até prejudicar a comunicação humana. Para ele, ao depender cada vez mais da IA para escrever mensagens, conversar ou se expressar, existe o risco de as pessoas perderem parte da capacidade de estabelecer conexões por conta própria. A avaliação é que, no futuro, a tecnologia pode ocupar um espaço cada vez maior nas etapas iniciais dos relacionamentos, deixando o contato humano para momentos posteriores.
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18: 10 e 6.

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1: Minuto do Esporte. O atacante do Atlético Paranaense, Kevin Viveiros, artilheiro do Brasileirão, está na mira do futebol britânico. E um dos times interessados no jogador é o Aston Villa. O clube estaria disposto a desembolsar até 20 milhões de euros. O colombiano tem contrato válido com o clube brasileiro até junho de 2028.
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2: Tudo pronto por aí? Hoje é quarta-feira, 30 de setembro de 2026. Eu sou Arthur Alves e o Tech Show tá começando. A Apple anunciou o lançamento dos fones de ouvido Beats 360, modelo sem fio que chega ao mercado internacional pelo valor de $349,99, cerca de R$ 1.800. O diferencial do acessório é a customização visual através de almofadas trocáveis nas conchas e no arco, vendidas em kits extras com diferentes materiais e cores. No aspecto técnico, o Beats 360 traz cancelamento ativo de ruído, modo transparência e áudio espacial personalizado, com rastreamento de cabeça. A fabricante projeta eficiência até 1,75V superior na eliminação de ruídos externos, em comparação com o Beats Studio Pro. O dispositivo pesa 294,5 gramas, possui resistência IPX4 contra água, suporte a Bluetooth 5.3 e sistema de 9 microfones para chamadas. A bateria entrega autonomia de até 32 horas de reprodução contínua e recarga rápida via conexão USB-C. Em instantes, a gente continua com mais Tech Show para você. Não sai daí!
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4: 10h32.

0: Muito só obrigado, Gê.
1: Obrigado.
2: Obrigado, Léo.
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4: Nós que fazemos o Forró Mastruz com Leite, agradecemos de coração a presença de todos vocês nesse show de 10 anos.

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1: Por que que você tá fazendo isso comigo? Isso não leva ninguém a nada. Se liga nessa ideia.

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A China prevê a formação, ainda em 2026, de um super El Niño, que pode ser o mais intenso já registrado, segundo meteorologistas do governo. As condições do fenômeno começaram a aparecer no Pacífico Equatorial em maio, e a temperatura da superfície do mar deve atingir o pico por volta de novembro. O fenômeno já teve impacto sobre a temporada de enchentes na China, e segundo as autoridades, continuará influenciando o clima no país e em outras partes do mundo nos próximos meses. O El Niño costuma elevar as temperaturas globais e alterar os padrões de chuva, provocando secas em algumas regiões e chuvas intensas em outras.

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13: 11:05.

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0: Para evitar que o alumínio do banho-maria escureça, é só colocar rodelas de limão.
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1: A ATP atualizou o seu ranking e o tenista brasileiro João Fonseca, melhor brasileiro ranqueado, caiu uma posição e ocupa agora a posição de número 29. Ele tem 1.750 pontos. E João está confirmado na edição de 2027 do Rio Open, entre 13 a 21 de fevereiro. Será a quinta participação de João no torneio ATP 500 do Brasil.
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14: A Xiaomi confirmou a inclusão de uma tecnologia de privacidade direcionada para a tela do modelo Xiaomi 18 Pro. A função, similar ao Privacy Display do Galaxy S26 Ultra, bloqueia a visibilidade do painel quando observado por ângulos de visão laterais, através da orientação do direcionamento da luz. Diferente do recurso da fabricante sul-coreana, a implementação no dispositivo chinês permite aplicar a restrição visual em áreas isoladas da interface. O usuário pode ocultar apenas notificações na tela de bloqueio, aplicativos específicos no modo de tela dividida ou janelas flutuantes individuais enquanto mantém o restante do painel visível. Lançado esta semana, o modelo acompanha a versão Pro Max na nova linha. O topo de linha também conta com um painel secundário na carcaça traseira, dedicado à exibição de lembretes, ferramentas e utilitários rápidos. Chegamos ao fim do Tech Show. Eu sou Arthur Alves e encontro você amanhã com mais novidades. Até lá!
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16: 11:33.

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1: Reforço positivo. Use o reforço positivo como petiscos, elogios e carinho para incentivar comportamentos desejáveis. Isso ajudará a reforçar os laços entre você e seu pet e tornar o processo de adaptação mais positivo.
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1: Eita, menino! Olha o comandante aí, ó! Cheiro de Ritchie!

A Petrobras assinou um contrato de 22 anos com a norte-americana Cheniere Marketing para comprar 800 mil toneladas de gás natural liquefeito, o GNL, por ano. O acordo foi anunciado e prevê o fornecimento de gás produzido nos Estados Unidos. A Cheniere opera terminais de liquefação nos estados da Louisiana e do Texas. Segundo a Petrobras, a contratação de longo prazo tem como objetivo reduzir a exposição às oscilações dos preços do mercado de GNL e aumentar a segurança e a flexibilidade no atendimento aos contratos da companhia. O acordo representa uma estratégia para garantir maior previsibilidade no fornecimento de gás ao longo dos próximos anos.

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5: 11:58.

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15: Mais uma edição aqui do nosso Radar Esportivo, chegando nesta quarta-feira, hoje dia 30, né? 30 de setembro de 2026. Por aqui é o KS, é o Kleber Salles na área. E o Rafinha deixou o amistoso entre Brasil e Austrália no intervalo, após sentir um desconforto na coxa direita. O atacante já teve 5 lesões na região nos últimos 3 anos e ficou mais de 150 dias afastado nesse período. O problema acendeu o alerta no Barcelona, que acompanha a situação do jogador durante a data FIFA. Rafinha vive boa fase na temporada europeia e soma 12 gols e 3 assistências. A seleção brasileira venceu a Austrália por 4-2. É, rapaz, a seleção jogou bem, hein? Jogou bem, viu? Pois é, tá indo a seleção do Carlo Ancelotti. Seleção ganhou bem, a seleção brasileira. Daqui a pouco tem mais aqui no nosso Radar Esportivo. Fique ligado.
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0: Meio-dia e 33.
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4: Estamos chegando com o programa Momento Saúde, para cuidar de você, para te incentivar a se cuidar, porque você e sua saúde são o seu maior patrimônio. Concorda comigo? Eu sou Sheila Bernardes, a gente traz informação de saúde a partir de agora, para você que nos acompanha aqui na Bahia, no Brasil, porque tem 116 municípios brasileiros que recebem as nossas informações no programa Momento Saúde. Estamos chegando e você é nosso convidado especial para acompanhar o programa Momento Saúde. Hoje, a nutricionista Ana Cláudia Meyer, ela que está aqui com a gente no estúdio para a gente falar de saúde, né, Ana? Seja bem-vinda.
5: Muito obrigada, Sheila. É um prazer estar aqui, né, novamente. Muito obrigada pelo convite.
4: Muito bom te receber, porque o que que acontece? A gente sempre aprende muito com você quando o assunto é a nossa alimentação e o cuidado e o autocuidado. E se alimentar é um ato de amor consigo mesmo e uma necessidade que todo mundo tem. Inclusive a ingesta de água. A gente está vivendo dias muito quentes. É preciso tomar água. E sempre os profissionais de saúde que vêm aqui falam sobre isso. Mas não é tomar um litro de uma vez, meio litro de uma vez, tem que ser o decorrer do dia, né, Ana? E o corpo agradece.
5: Com certeza, tudo que a gente vai entregando aí pro nosso organismo, de alguma forma vai refletir. Então, se a gente faz mais coisas que vão refletir positivamente, a gente vai ter melhores resultados, né? Sempre importante, né, Sheila, a gente tava até conversando agora sobre o tema que a gente vai falar aqui com vocês. Você falou agora dessa questão do autocuidado, como é importante a gente olhar, né, cada um de vocês que está nos ouvindo, parar e olhar para vocês e fazer uma avaliação, uma autoavaliação, onde, né, no momento que você tá na tua casa, você parar e começa, pega um papel e uma caneta, Sheila, isso é bem importante, parece uma coisa simples, mas é tão importante. Pega um papel e uma caneta e você vai dar algumas notas para as tuas atividades diárias, para a tua rotina diária. Então você vai pontuar, por exemplo, de 0 a 10, e você vai fazer essa análise com você mesma, porque nada melhor do que você para saber os teus sinais, os teus sintomas, né, o que você sente, o que você apresenta. E aí tenha este olhar pro seu sono, né? Que nota você daria pro teu sono? A gente estava falando aqui que a gente vai falar hoje no nosso encontro sobre saúde mental, né? Será que a saúde mental também tem a ver com o que a gente coloca no nosso prato, com o que a gente entrega pro nosso organismo, né? Então, pra gente entender essa relação, né, essas correlações aí com a nutrição, com esse olhar integrativo, funcional, dessa nutrição de precisão que a gente ama agora, né, Sheila? Porque é tudo muito individualizado, né? Mesmo a água, a gente sabe da importância da água, mas cada um tem a sua necessidade individual. Mas façam uma avaliação. Deem uma nota para o sono de vocês. Porque o sono vai impactar, por exemplo, no perfil glicêmico, que se tiver alterado, tiver picos de hipoglicemia, você pode ter sensação de ansiedade, por exemplo. Né? Então, às vezes, a pessoa está lá com palpitação, com coração acelerado e pode estar vindo ali de um metabolismo desregulado da questão do perfil glicêmico. Então, como que está o teu sono? Como que está o teu intestino? Que nota você dá para o seu intestino? Mas você tem que saber que, faz de conta que é uma pessoa que o intestino sempre funciona lá de 2 em 2 dias. Dia sim, dia não. Isso não é normal. O normal é todos os dias ter um funcionamento regular do teu intestino, não ter oscilações, por exemplo, ora tá diarreico, ora tá preso. Uma pessoa que tem bons hábitos, ela vai ter aquele hábito intestinal também muito, assim, equilibrado, tá? Então dá uma olhadinha nesse teu intestino. Qual que é a nota pro teu intestino? Tá funcionando todos os dias? Teu intestino tem um GPS que às vezes quando você viaja ele tem dificuldade de funcionar? Teu intestino, por exemplo, é assim, sempre faz, né? Ali o formato das fezes tem o mesmo formato ou não? Tem a coloração sempre, né, na coloração ideal ali de marrom ou sempre tem alterações? Então deem uma nota pro intestino de vocês. Deem uma
4: muito
5: nota também, né,
4: Sheila? Né, essa colocação que você traz pra gente. Você que tá aí do outro lado, pode responder o que a Ana Cláudia falou. Qual a nota que você dá pro funcionamento do seu intestino? Você vai ao banheiro todos os dias? Porque tem gente que acha que é normal
5: não ir todo dia
4: não
5: no banheiro.
4: Não ir. Não, 2 vezes por semana, 3 vezes por semana, dia sim, dia não. Mas a Ana tá explicando pra gente que tem que funcionar todos os dias, né? Então você já pode mandando aí pra gente no 77-3628-4210 como que tá o funcionamento do seu intestino. Conta aí para nós que nós queremos saber. Um abraço já aqui para o Afonso Rios, acompanhando essa programação. A Sueli também acompanhando a gente. Um grande abraço. Como você nos explicava aí, Ana, muito importante.
5: É, porque essa questão do intestino, a gente sabe o quanto tem de conexão intestino-cérebro. Então, eu não estou falando assim que todas as pessoas que têm ansiedade ou problemas relacionados com depressão, o de onde vem está somente no intestino, porque a gente sabe que é multifatorial. Mas eu estou falando que um intestino funcionando adequadamente pode sim melhorar sinais e sintomas de pessoas que têm ansiedade, que têm problemas relacionados com depressão. Então, sim, a gente tem que ter esse olhar e esse cuidado com o nosso intestino. Eu quero que vocês deem uma nota também para o ambiente que vocês estão vivendo. Quando você fala isso, né, você fala, nossa, mas o que você está querendo dizer com isso? Sabe, Sheila, que hoje em dia tem arquitetas que trabalham com a medicina do habitat, com a medicina da saúde, do ambiente onde a pessoa vive. Ai, Ana Cláudia, mas como assim agora eu tenho que me preocupar com isso? Eu quero só abrir o olhar de vocês para essas questões. Por quê? Porque às vezes você colocou lá um papel de parede na parede do quarto que você dorme, ou às vezes um painel, né, desses painéis de MDF, enfim. E às vezes até a própria cama está encostada ali com a própria cabeceira e você não sabe o que tem por trás ali nessa parede. Será que não está cheio de mofo ali? E sim, pessoal, tem muitas pessoas que têm síndrome do pânico por conta que estão com um organismo cheio de fungo. Então a gente precisa olhar para essa questão.
4: Quando então, a gente trata. Tem a ver.
5: Tem muito a ver. Eu trouxe ela para vocês essas questões que têm a ver com a saúde mental. E sim, os fungos estão super relacionados, tá? Tanto que tem pacientes que a gente trata a síndrome fúngica e eles melhoram de ansiedade, de taquicardia e até mesmo de síndrome do pânico. Ou seja, a gente tem que olhar para esse ambiente que a gente vive. Então não deve ter pontos, por exemplo. Sabe esses pontos mofados na parede, Sheila? De infiltração?
4: Sim.
5: Não pode ter no teu quarto, porque ali, imagina se ali tem fungo que você está vendo. Imagina os esporos que você não vê. E você está dormindo ali, né, com o inimigo, digamos assim. Então tem que ter esse olhar e esse cuidado. Então, quando até vocês forem limpar isso daí, é claro que vai ter que ver o que está causando o mofo, né? Se tem algum problema ali de infiltração e tal. Mas quando vocês forem limpar essa parede, coloquem até uma máscara para vocês limparem, tá? Não vão lá limpar e mexer naquilo sem máscara.
4: Tudo afeta a saúde,
5: tudo,
4: então.
5: Tudo afeta a nossa saúde. Então eu quero que vocês tenham este olhar também para o ambiente em que vocês estão, assim, vivendo, em que vocês ficam, sabe? Então passa lá um álcool, um vinagre de álcool nessa parede, né? Borrifa vinagre de álcool nos colchões que vocês dormem, porque não é a gente, não fica trocando de colchão toda hora, né, Sheila?
4: Verdade.
5: Mas, por exemplo, o travesseiro, tem gente que tá com o mesmo travesseiro há mais de 5, 6 anos.
4: Tem que trocar, né?
5: Precisa,
4: Ana?
5: Porque, sabe, a gente vai, aquilo vai sujando, vai acumulando e a gente tem que ter esse olhar pro ambiente que a gente está vivendo, tá? E olha que eu tô falando dos ambientes físicos ali, tá? E então, claro que manter tudo limpo, quem dorme num ambiente que tem, por acaso, um ar-condicionado, precisa limpar aquele filtro do ar. Quem, por exemplo, não usa ar e usa ventilador, porque aqui agora tá muito quente, né, Sheila?
4: Muito.
5: Precisa, imagina se não tá limpo aquilo, ou o próprio ambiente ali não tá limpo. Cuidado com os tapetes no ambiente, né, do quarto que você dorme. Então, assim, precisa ter este olhar e esse cuidado. Como é melhor, por exemplo, você evitar luzes, qualquer tipo de luz dentro do ambiente que você vai estar dormindo. A luzinha do ar-condicionado, a luzinha da televisão. O ideal é nem ter TV no quarto, porque isso também vai afetar. Porque a gente tá no meio, assim, imagina, se as nossas avós tinham contato com poluição eletromagnética, né? A minha avózinha, isso que ela faleceu com 90 e poucos anos, mas assim, em toda a infância e adolescência dela e na vida adulta, imagina, naquela época não tinha celular, nada dessas coisas, né? Wi-Fi, imagina, e olha hoje em dia, 5G, um monte de coisa. Então, a gente tem um contato muito maior com a poluição eletromagnética que também afeta o nosso organismo e a nossa saúde. Então, assim, ah, Ana Cláudia, mas como que eu faço, então, para eu me livrar? Pois é, não tem muito para onde a gente fugir, né? Mas você tem que fazer o quê? Você tem que ter mais contato com a natureza para fazer o grounding. Quando a gente encosta o pé na terra, o pé na grama, quando a gente toma um banho... Bom dia! Quando a gente toma um banho de rio, quando a gente faz isso, a gente faz com que o nosso organismo meio que descarregue toda aquela energia. Porque não tem pessoas que ficam dando choque, assim, do nada? Vai encostar nas coisas e ficam dando choque?
4: Sim, sim.
5: Você entendeu? Então, a gente isso é biofísica, a gente precisa cuidar. Então, eu quero que vocês olhem para este ambiente que vocês estão vivendo, façam uma avaliação e pensem o que vocês podem melhorar. Porque, sim, isso também pode afetar e ajudar ou prejudicar, dependendo do ambiente que vocês estão, aí é essa nossa saúde. Então, não esqueçam de ter esse olhar, sabe, Sheila? Eu percebo também muitas pessoas com excesso de tempo de tela. Então, isso não são mais só os adolescentes, as crianças, todas as pessoas, né? Muitas pessoas ficam ali no TikTok, ficam ali no Instagram. Não estou dizendo que não é legal isso, não estou dizendo isso. Eu estou dizendo que o excesso pode fazer mal. É muita dopamina barata, digamos assim. Sabe, Sheila? Aí a pessoa assiste um pouquinho aquilo, daí já quer continuar e assiste. Quando ela vai ver, ela está com um tempo de tela tão grande, mas tão grande. E o que, ela está acrescentando na saúde mental dela? Às vezes está prejudicando, Sheila, porque aí ela fica se comparando com outras pessoas.
4: Esse problema da comparação é seríssimo, né?
5: Inclusive, isso que é o problema.
4: Aquele corpo que você vê na rede social, que corpo perfeito. Quando a maioria das vezes não é só o cuidado com a alimentação, a pessoa já passou por vários procedimentos estéticos e você fica ali se comparando.
5: Não pode se comparar de forma alguma. Tem pessoas assim que você vai ficar comparando, nossa, mas aquela pessoa tá viajando em tal lugar, eu também queria aquilo. E às vezes, tem até gente que fala assim, ah, é uma inveja boa, se é que exista, né, Sheila? A gente sabe que não existe, porque são sentimentos ruins, inveja não é um sentimento bom, né? Então, quando a gente tem essa questão de comparação, você acaba mexendo no teu organismo com assim, emoções que não são boas, né,
4: verdade,
5: Sheila? Isso também prejudica. Então, você, de repente, está lá trabalhando embaixo desse sol, cansado. De repente, você olha lá no Instagram e você vê uma outra pessoa que, de repente, está num lugar que talvez você quisesse estar. Talvez aquilo possa fazer mal inconscientemente para você e começar a te dar até taquicardia. Então, não esqueçam. Não podemos fazer comparações. A gente tem que tentar, né, Sheila, ter mais gratidão, porque quando as pessoas se comparam com alguém, o que a pessoa tem, o que a pessoa quer, às vezes fazem com que elas deixem de olhar para tudo também que elas têm, quanta coisa boa que cada um tem, né? Nossa, então isso, eu tô chamando a atenção para vocês, você pode pensar, nossa, mas o que, que isso tem a ver com nutrição? É porque essas questões emocionais também vão afetar. Por trás de cada problema físico, Sheila, tem um problema emocional. Então, não podemos deixar de lado isso, né?
4: Com certeza, Ana. Eu quero perguntar para você daqui a pouco se comer é emocional, tá? Mas antes, eu quero trazer a dúvida da nossa ouvinte que está conversando aqui com a gente. A gente falou sobre intestino, você falou da importância do intestino. E ela está dizendo aqui para nós que ela fica, olha, até 15 dias sem ir ao banheiro, 15 dias sem defecar. Qual orientação a gente traz para ela?
5: Então, assim, ó. Gente, não é normal não ir no banheiro, por exemplo, todos os dias. Até tem homens, por conta da questão do metabolismo hormonal, eles até às vezes vão mais de uma vez. Mas as mulheres que têm essa dificuldade um pouco maior aí com relação ao intestino preso, como essa nossa ouvinte aqui falou, a gente tem que entender que não é normal ficar aí sem ir no banheiro por um período tão grande de tempo igual ela está nos relatando.
4: 15 dias, gente.
5: Então,
4: é muito tempo.
5: Imagina o que, que a gente precisa fazer. Então, assim, ó, com todo amor e carinho que eu falo para você. Primeira questão, aumenta a quantidade de água que você está tomando. Muitas pessoas têm problemas relacionados com o intestino preso por conta, uma constipação, por conta de falta de água. Aí ficam com aquele cocô igual o cocô de cabrito, sabe? Aquelas fezes mais cápricas. Então, precisa sim tomar água. Essa é a primeira questão. Outra questão, dá uma olhadinha como é que está a ingestão dos alimentos que você entrega para o teu organismo. Para o intestino funcionar adequadamente, ele precisa ter uma quantidade adequada de fibras, né? Então, para fazer ele funcionar bem, a gente tem que entregar muito mais alimentos, né, que a natureza nos fornece, muito mais comida de verdade do que alimentos do que a indústria nos fornece, tá? Então, faz uma relação aí de como é que tá aí a tua dispensa, como é que tá a questão do lixo na tua casa, se você tem mais lixos orgânicos ou se você tem mais questões ali que você desembala, tá? Então, faz uma análise nessas questões. Então, cuidar da hidratação, cuidar da alimentação, tá? Não esquecer, por exemplo, de algumas questões relacionadas com questões emocionais. Como assim, Ana Cláudia? Tem pessoas que quando ficam mais ansiosas ou com algum problema, o intestino fica mais preso, tá? Tem que olhar para essa questão também. Não esqueça também de dar uma olhadinha para a questão do funcionamento da tua tireoide, tá? Tem muitos pacientes que têm hipotireoidismo, às vezes até hipotireoidismo subclínico, e a falta ali dos hormônios tireoidianos também deixam esse intestino assim, de uma forma que ele fique mais lento. Então, também não dá para esquecer essas questões. Agora, não sei se você já ouviu falar, Sheila, da medicina germânica. Quando a gente fala desse olhar lá do Hammer para a medicina germânica, que ele fala dessa questão das emoções, nos livros dele, ele fala muito da questão do intestino preso relacionado com alguma coisa, às vezes, que a pessoa tem dificuldade de desapegar. Alguma coisa que ela está com dificuldade, por exemplo, de soltar. Tá? Então, também tem que olhar para essas questões emocionais.
4: Uma coisa vai puxando a outra, né? Interessante isso. Tudo isso, a gente vai querer saber mais. Muito importante. Vou te oferecer uma água, volto com você já já, aqui no programa Momento Saúde. Quanto assunto interessante. Os ouvintes falam e eu concordo com eles. Como a gente aprende, meu Deus do céu, nesse programa?
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4: Estamos de volta, já fechando o Momento Saúde, que a gente não vê nem o tempo passar por aqui. Mas, Ana, me conta, comer é emocional ou não?
5: Ah, então quando a gente pensa nessa questão da comida, vem bem no que a gente estava falando aqui antes da gente começar o programa, né, Sheila? A Sheila comentou conosco, posso compartilhar, Sheila, da questão do peso?
4: Muito
5: a
4: importante.
5: Sheila comentou conosco que ela perdeu muito peso em pouco tempo, assim, depois que o filho dela, né, foi viajar para fazer um intercâmbio.
4: Ficou
5: então,
4: aquela saudade.
5: Ela teve essa questão de uma separação, né, Sheila? Imagina. E para ela estava comentando que isso faz com que ela não tenha apetite. E aí a gente sabe que tem pessoas que são diferentes, que acabam descontando, às vezes, na comida, ou às vezes até mesmo na bebida, essa questão emocional. Então, olha como tem a individualidade bioquímica de cada um. Alguns, como a Sheila, ficam sem apetite. Outros aumentam o apetite. Então, sim, Sheila, como tem a individualidade bioquímica de cada um. Alguns, como a Sheila, ficam sem apetite. Outros aumentam.

0: perfil glicêmico. Então, às vezes, igual eu falei para vocês, uma resistência insulínica, onde às vezes tem uma hipoglicemia de rebote, vai ter problema também. Descarta também a questão fúngica, como a gente falou, e dá uma olhadinha com bastante atenção também no teu perfil hepático, para ver se não está tendo uma sobrecarga, que essa sobrecarga hepática também pode causar danos relacionados às emoções, pensando nesse sintoma que a gente está falando, que é a questão da própria ansiedade, tá? Então, não esqueçam de olhar todas essas outras vertentes, porque a gente sabe que é tudo muito multifatorial. Pra gente atuar, né, em cada local que precisa ser melhorado, para que todo mundo aí consiga, né, viver com mais saúde, com mais qualidade, com mais paz no coração, tá? Não esqueçam também dessa questão de raivas, de questões de coisas mal resolvidas.
1: Tem que liberar
0: isso também
1: tudo isso.
0: Liberar. Até pro intestino funcionar melhor, né, Sheila?
1: Tem que liberar
0: tudo isso, né? Então, fica
1: Verdade.
0: Aí essas orientações.
1: Ana, quando você vem aqui no programa, sempre fica um gostinho de quero mais. Obrigada pela sua vinda, deixa o Instagram e um grande abraço. Obrigada pela sua presença.
0: Imagina, Sheila, eu que agradeço, tá? Meu Instagram é anaclaudia.meyer. Se precisarem de alguma coisa, estamos aqui, né, Sheila? Deus abençoe
1: sempre
0: a todos.
1: Sempre, amém. Você também. Acabou o programa, não tem mais tempo.
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Donald Trump afirmou que considera Kim Jong-un um amigo e disse que os Estados Unidos não pretendem intervir na Coreia do Norte. A declaração ocorre em meio às discussões sobre uma possível retomada do diálogo entre Washington e Pyongyang. Trump também demonstrou disposição para manter canais de comunicação com o líder norte-coreano. A aproximação acontece enquanto a Coreia do Norte mantém sua política de fortalecimento do arsenal nuclear e rejeita pedidos internacionais de desnuclearização. Autoridades norte-coreanas afirmam que o país continuará ampliando sua capacidade nuclear, enquanto representantes dos Estados Unidos avaliam a possibilidade de um novo encontro entre Trump e Kim.

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5: De volta por aqui, e o Palmeiras está treinando durante a data FIFA com 11 jogadores fora, entre convocados pelas seleções principais e atletas que estão com a seleção brasileira sub-20, né? Com os desfalques, o técnico Abel Ferreira precisou recorrer a jogadores das categorias de base para completar as atividades. O período também é importante para a recuperação do atacante Paulinho, que voltou a realizar trabalhos no campo após lesão. O Palmeiras volta a jogar no dia 8 de outubro contra o Bahia, né? Então tá aí, o Palmeiras bem desfalcado aí nessa data FIFA, mas a galera vai voltar aí depois e se reintegrar ao clube, né? Eu sou Kleber Salles e volto daqui a pouco para trazer mais notícias do mundo da bola.
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7: 1 e 6.

0: 1h10.
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2: Opa! Tô na área! Tô chegando! Tô aqui, ó! Trazendo mais uma edição do Fofoqueira pra desfilar gostoso, meu veneno! Eu sou o Silva e sempre, sempre com um sorriso no rosto, porque sorrir não paga imposto. Hoje é quarta, 30 de setembro, última quarta-feira do mês, finaleira de setembro. Bora, gente! E a primeira tricotada é sobre ela, a boiadeira Ana Castela, que utilizou as suas redes sociais para rebater previsões feitas por videntes sobre a sua vida pessoal e amorosa. Em tom de desabafo misturado com humor, a artista de 22 anos reforçou sua fé religiosa e afirmou não dar crédito a adivinhações que circulam na internet. Durante a publicação, a sertaneja relembrou especulações antigas que não se concretizaram, como uma suposta gravidez apontada em 2023 e novos relacionamentos previstos para esse ano. A cantora ressaltou que deposita sua confiança apenas em orações e na sua crença em Jesus Cristo, criticando a exposição de palpites sobre seu futuro. Apesar das brincadeiras durante o relato, Ana Castela destacou que a situação ultrapassou os limites do entretenimento. A artista confirmou que sua equipe jurídica já foi acionada, né? E que está tomando as medidas cabíveis contra os responsáveis por divulgações sobre ela. E bem que faz. Eu acho que esse povo, essas ciganas, esse povo aí, vidente, na verdade, eles são todos uns charlatões. E a imprensa, né? A imprensa da fofoca, principalmente a grande mídia, eles dão muita credibilidade para esses videntes quando acerta alguma coisa. E não é que acerta, é que adivinha alguma coisa. Aí, as muitas, mais de 99,9999% das vezes que erram, aí ninguém fala nada. Aí eles se vangloriam erroneamente. Mas enfim, né, gente? Cada um dá ibope pro que acha interessante. Eu acho esse povo tudo charlatão. Pronto, falei, porque eu aumento, mas não invento. Daqui a pouco tem mais Fofoqueira, se liga.
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3: O Manchester City foi considerado culpado pela Premier League em todas as 115 acusações relacionadas a violações das regras financeiras entre as temporadas 2009-2010 e 2017-2018. Uma comissão independente concluiu que o clube utilizou contratos considerados fictícios com parceiros comerciais, apresentou informações financeiras incorretas e ocultou dados de auditores e órgãos reguladores. Segundo a Liga, os mecanismos teriam inflado artificialmente as receitas e reduzido custos em mais de 900 milhões de libras durante o período investigado. A Premier League ainda não definiu a punição para o clube, que será discutida em uma audiência separada e mantida em sigilo. O Manchester City afirmou estar desapontado e surpreso com a decisão, declarou-se inocente e anunciou que vai recorrer do veredito. O prazo para apresentar o recurso termina em 2 de outubro.
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29: 1h34.
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31: Legal, turma! Estamos de volta nesta super quarta-feira, dia 30, com o nosso Fofoqueira. Bora desfilar no meu veneno? A atriz Glória Pires quitou a dívida referente a uma ação trabalhista movida por a sua ex-cozinheira, Denise de Oliveira Bandeira, encerrando a execução judicial iniciada em 2022. O processo envolvia reivindicações de horas extras e adicionais noturnos. A condenação inicial, calculada em R$ 559 mil, foi reduzida para cerca de R$ 215 mil. Nossa Senhora, menos que a metade, né? Foi após a justiça acolher embargos da defesa da atriz referentes à prescrição quinquenal de créditos anteriores a 2017. Pedidos da ex-funcionária por indenização por acidente de trabalho e danos morais foram rejeitados. Diante do risco de bloqueio de bens pelo pelo sistema Cisbajud, em meados de 2025, a atriz solicitou o parcelamento do valor, realizando o depósito inicial obrigatório de 30% e quitando as parcelas e os encargos remanescentes. Em setembro de 2026, a Justiça do Trabalho declarou a extinção definitiva da execução. Gente, daqui a pouco eu volto com o último bloco de hoje, porque eu aumento, mas jamais invento.
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0: 1h57. 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
1: Muito bem, voltamos com o último bloco de hoje aqui do Fofoqueira desta quarta. Gente, bora tricotar! A atriz Alessandra Negrini está de volta à dramaturgia na TV Globo após a sua participação em Travessia, exibida ainda em 2022 no horário das 9. A artista, que agora está com 56 anos, foi confirmada no elenco principal da próxima produção, da faixa das 19 horas da emissora. A nova trama

0: que terá São Paulo como pano de fundo é escrita pelo autor Daniel Ortiz. Negrini interpretará um dos papéis de destaque no enredo, marcando seu retorno aos folhetins após 4 anos afastada das telas. Como uma sólida carreira na televisão e no cinema brasileiro, a atriz paulistana acumula personagens marcantes na TV. A escalação reforça a aposta do canal em nomes de peso para movimentar a programação do horário das 7 nos próximos meses. Ah, gente, você sabe que eu aumento, mas jamais invento o nosso Fofoqueira. Desta quarta, dia 30, fica por aqui. Agora só mês que vem, né? A gente volta com mais Fofoqueira. Grande abraço, fiquem todos com Deus, aproveita bem a quarta. Tchau!
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2: A forma como você mastiga os alimentos pode ser tão importante para a saúde quanto a escolha do cardápio. De acordo com a Associação Brasileira de Nutrologia, a digestão começa efetivamente na boca, onde a enzima ptialina inicia a quebra dos carboidratos. Mastigar devagar e de forma consciente facilita o trabalho do estômago, reduz o refluxo, evita a sensação de estufamento e otimiza a absorção de nutrientes pelo intestino. Além disso, o ato de mastigar sem pressa envia sinais ao cérebro para a liberação de hormônios da saciedade, como o peptídeo YY, auxiliando no controle natural do peso corporal. Especialistas orientam fazer as refeições longe de telas e distrações, focando no processo alimentar. Reservar tempo para comer com calma é um gesto simples que melhora a digestão e traz mais equilíbrio à sua rotina. Cuide-se bem. Pequenos cuidados, grandes mudanças.
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17: E a Premier League declarou Manchester City culpado de todas as 115 acusações de violações financeiras e falta de cooperação entre 2009 e 2018, gente. Segundo a comissão, o clube usou contratos fictícios pagos por seus donos para inflar receitas e mais de 900 milhões de libras, violando regras da Liga e da UEFA. O Manchester City negou as infrações, declarou-se inocente e afirmou que recorrerá da decisão. É, rapaz, polêmicas aí envolvendo o Manchester City, hein? Eu sou Kleber Salles e volto daqui a pouco com mais destaques esportivos aqui no seu rádio.
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20: Segundo rumores, o serviço de streaming da Amazon Prime Video vai produzir uma série sobre o Saga do Clone do Homem-Aranha. A história será baseada no segundo arco da saga, focado nos clones Kenny Parker e Ben Reilly. Essa série será a sucessora de Spider-Noir.
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0: Rádio Novo Amanhecer FM, 14h19, você está aqui na Rádio Novo Amanhecer FM nessa tarde de quarta-feira, dia 30 de setembro de 2026. Hoje é o dia da navegação, dia da secretária, dia do churrasqueiro, dia do tradutor. Hoje é dia de São Jerônimo. 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Nessa tarde, temperatura em Brotas e Macaúbas marcando, nesse momento, 36 graus, a umidade relativa está em 12%. Seguindo aqui na programação da Rádio Novo Amanhecer nessa tarde, e você pode participar.
1: 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Participe!
0: 14h20, boa tarde.

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3: João Fonseca foi confirmado no Rio Open 2027 e vai disputar o torneio pela quinta vez. O brasileiro de 20 anos retorna ao ATP 500 Carioca, onde fez sua estreia profissional em 2023 e alcançou as quartas de final em 2024. Em 2026, ele ainda conquistou o título de duplas ao lado de Marcelo Melo. A próxima edição do Rio Open será realizada de 13 a 21 de fevereiro de 2027, no Jockey Club Brasileiro. João Fonseca é o terceiro nome confirmado para a competição, ao lado do italiano Flavio Cobolli e do norueguês Casper Ruud. O torneio também terá uma estrutura ampliada, com uma nova quadra central com capacidade para quase 10 mil pessoas.
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24: Rádio Novo Amanhecer FM, agora são 14 horas e 36 minutos. Agora tem o Rock Set.
25: Não.

0: Segundo rumores da imprensa norte-americana, a atriz Jennifer Lawrence será a protagonista do novo longa do cineasta Zach Cregger, The Flute. As filmagens terão início nas próximas semanas. O longa deve estrear em agosto do ano que vem.
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0: Rádio Novo Amanhecer FM, agora são 15 horas e 2 minutos. Amado Batista, saudade tá doendo. Tivemos também calcinha preta, cobertor. 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
3: Olá, seja bem-vindo. É hora de ficar bem informado. Info News está no ar. Muito prazer, eu sou o Silva Júnior. Hoje é quarta-feira, dia 30 de setembro de 2026. E essa é a notícia de agora. O Brasil assumiu a liderança mundial na adoção de criptoativos, segundo o relatório Geograph of Report 2026, elaborado pela empresa de análise Chainalysis. Nos 12 meses encerrados em junho de 2026, o país movimentou 252,5 bilhões de dólares em transações de criptomoedas, superando mercados como Estados Unidos, por exemplo. Aí vem Nigéria, Japão e Coreia do Sul, todos eles superados pelo Brasil nesse quesito. O volume transicionado do território nacional correspondeu a 2,7% dos 9,4 trilhões de dólares movimentados globalmente. O Estado atribui a liderança brasileira ao uso equilibrado de criptoativos, impulsionado pela adesão de empresas às stablecoins, moedas digitais pareadas e ativos reais,

0: como dólar, para gestão de liquidez e pagamentos internacionais. A consolidação da regulação pelo Banco Central e a expansão das exchanges domésticas, que passaram de 1,5% para 12,5% de participação dos fluxos regionais, também fortaleceram o mercado interno. Na América Latina, onde a atividade de criptoativos cresceu 9,8%, enquanto o mercado global recuou 1,6%, o Brasil responde por 43,7% da movimentação regional. Daqui a pouco voltamos com mais um bloco do Info News, deixando você muito bem informado.
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4: E o brasileiro João Fonseca, de 20 anos, foi confirmado no Rio Open de 2027, somando sua quinta participação consecutiva no torneio, onde estreou na ATP em 2023. Ao lado de Casper Ruud e Flávio Coboli, ele é o terceiro nome anunciado para a edição, que terá nova estrutura e estádio ampliado. Com as quartas de final de 2024 como sua melhor campanha no evento, o carioca atualmente passa por recuperação física e abriu mão de disputar a gira asiática. Termina aqui o nosso Radar Esportivo com a apresentação e a produção de Kleber Salles. O Radar volta amanhã com mais destaques do mundo dos esportes, né? Grande abraço para todo mundo, fique com Deus e até a próxima, hein?
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7: 15 horas e 12 minutos aqui na Rádio Novo Amanhecer FM. Hoje é dia da navegação, dia da secretária, dia do churrasqueiro, dia de São Jerônimo. Na sintonia da Rádio Novo Amanhecer FM, tem nosso ouvinte Maria Clara. Boa tarde, Maria Clara, aí na audiência da Novo Amanhecer.

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3: Mais uma edição do nosso Pronto Falei, chegando nesta quarta-feira, 30 de setembro, último dia do mês, né, rapaz? 30 de setembro de 2026, e a empresária Juliana Bittencourt acionou a justiça para pedir a guarda do cachorro Bertoldo, que pertenceu a Letícia Sabatella e Daniel Dantas. O animal havia sido encaminhado para adoção por uma clínica veterinária sem autorização dos atores e foi adotado por Juliana. Após uma decisão judicial, Bertoldo retornou à casa dos artistas em agosto. Agora, Juliana pede a guarda unilateral ou, alternativamente, a guarda compartilhada do cachorro, né? É complicado, né? Essa a clínica aí, a clínica veterinária, levou o cachorrinho sem autorização, né? Da Letícia Sabatella, né? E acabou dando uma confusão danada, rapaz, né? Complicado, viu? A Letícia Sabatella e o Daniel Dantas aí, né? Tiveram que entrar aí com recurso, né? Eita, nós! Eu sou Kleber Salles e esse foi o nosso Pronto Falei!
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3: O Corinthians acumulou um déficit de 278,7 milhões de reais nos primeiros 7 meses de 2026, segundo o balancete de julho. O valor representa 258% a mais do que os 77,8 milhões previstos no orçamento para o período. Apenas em julho, o resultado negativo aumentou em 32,6 milhões de reais. Entre os principais fatores está a frustração com a venda de jogadores. O clube esperava arrecadar 150 milhões com transferências, mas não atingiu a meta. Apesar do prejuízo, o Corinthians teve receita operacional líquida de 448,8 milhões, acima dos 373,2 milhões projetados. Por outro lado, os gastos com pessoal chegaram a 327,4 milhões, e as despesas financeiras também pesaram no resultado. O clube ainda pagou 32,5 milhões em premiações pela conquista da Copa do Brasil de 2025. O endividamento total do Corinthians chegou a aproximadamente 2,86 bilhões de reais.
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0: Rádio Novo Amanhecer FM, agora são 15 horas e 41 minutos aqui no Conexão 104. Ouvimos Simple Red aqui na programação da Rádio Novo Amanhecer, For You Babies.
1: O cineasta David Fincher vai encerrar seu contrato com a Netflix no ano que vem e o serviço de streaming e o cineasta não pretendem renovar. Com isso, Fincher estará livre para negociar com outro estúdio ou outro streaming. Havia expectativa de que David comandaria um derivado de Round 6, situado nos Estados Unidos. Mas a Netflix descartou o projeto.
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Rádio Novo Amanhecer FM, agora são 15 horas e 56 minutos. Está aí nosso programa Sampa Crio, Tudo Pode Ser Assim.

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2: Olá, voltamos com mais informações no Info News desta quarta-feira. Essa é a notícia de agora. Uma instabilidade na recepção de sinais de GPS afetou a operação de aeronaves da Embraer, gerando impactos diretos na malha aérea da Companhia Azul. O problema concentrou-se na frota de modelos da família E2, equipados com sistemas de navegação da fabricante Honeywell Aerospace, resultando no cancelamento de mais de 80 voos e atrasos que prejudicaram cerca de 8 mil passageiros. Em nota oficial, a Embraer informou que acompanha o caso em coordenação com os operadores e com a fornecedora dos equipamentos para solucionar a falha técnica. A fabricante ressaltou que a ocorrência atinge aeronaves em nível global, mas reforçou que não há prejuízo à segurança de voo. Segundo a empresa, a frota E2 possui sistemas e procedimentos redundantes de navegação que garantem o pouso e a pilotagem em conformidade com as normas das autoridades de aviação civil. A Honeywell declarou que avalia a causa raiz da falha de recepção do sinal para mitigar os transtornos e reacomodar os passageiros afetados. A Azul precisou reestruturar temporariamente a sua malha aérea e os horários das partidas programadas. Daqui a pouco eu volto com mais um bloco do Info News. Fique ligado.
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22: O Internacional foi acionado novamente na justiça por uma dívida envolvendo o volante Patrick, atualmente no Remo. O clube deixou de pagar a primeira parcela de um acordo firmado em julho de 2026, no valor de R$ 55,7 mil. O débito original, que já havia sido discutido judicialmente, foi renegociado e reconhecido pelo Inter em 1,35 milhão, incluindo honorários. Como o acordo previa vencimento antecipado em caso de atraso, toda a dívida passou a ser cobrada de uma vez, com multa de 10%, juros e correção monetária, chegando a 1,49 milhão. A defesa de Patrick pede que o clube seja intimado a pagar o valor em até 15 dias e, caso isso não aconteça, solicita o bloqueio de contas ou de valores que o Inter tenha a receber. O Internacional confirmou que tem conhecimento da cobrança e afirmou que pretende procurar o jogador para tentar um novo acordo.
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24: 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Você pode participar pelo 77991278825. 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
3: De volta aqui no nosso Pronto Falei, e ele está de novo por aqui, o jornalista Léo Dias. Vamos falar dele aqui, né? Olha, só que agora sem polêmica, né? Agora é uma revelação surpreendente, né, gente? Ele revelou que Marília Mendonça deixou gravada uma música inédita com referências a aviões, voos e bagagens. Segundo ele, a gravação foi apresentada por uma pessoa ligada à cantora e deverá aparecer no documentário Dossiê Celebridades, previsto para 2027. Marília morreu em um acidente aéreo em 2021. Léo Dias afirmou que ficou impressionado com a coincidência entre o conteúdo da música e a forma como o artista morreu, né? É, rapaz, olha, impressionante mesmo, né? Que coisa, são as coincidências da vida, né? Eu sou Kleber Salles e esse foi o nosso Pronto Falei. Daqui a pouco a gente vai falar da Xuxa aqui no nosso Pronto Falei, hein? 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
3: A data FIFA de setembro e outubro já deixou vários clubes preocupados com lesões de jogadores importantes. O caso de maior impacto para o futebol brasileiro é o de Arrascaeta, do Flamengo, que sofreu uma fratura no punho esquerdo durante o amistoso do Uruguai contra a Coreia do Sul e tem indicação de cirurgia. Ele retornará ao Brasil para ser reavaliado e definir o tratamento. Entre os europeus, Mbappé sofreu uma lesão no joelho esquerdo pela França e, segundo a imprensa espanhola, deve ficar afastado por cerca de 10 a 12 dias. Konaté, também da França, teve uma lesão ligamentar no joelho, enquanto Musiala e Havertz, da Alemanha, sofreram problemas musculares. O Liverpool ainda perdeu Isaac e Gakpo, e a Espanha liberou Eric Garcia após desconforto no joelho.
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11: 16 horas e 31 minutos aqui na Rádio Novo Amanhecer FM. 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
12: Vai ter azar igual esse caboclo que eu nunca vi, viu?

0: Já está disponível no canal da Universal Documentaries, no YouTube, o especial Once in a Lifetime Sessions with Nile Rodgers. A produção mergulha na trajetória de um dos músicos e produtores mais influentes da música pop. Esse documentário combina entrevistas, bastidores e apresentações para mostrar como Rodgers construiu uma carreira sólida, que começou a ganhar projeção mundial com o Chic e posteriormente se estendeu a trabalhos com grandes nomes da música mundial. Vale a pena conferir.
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0: Quem gostou faz barulho aí, churrasco com fome.
1: Fernando e Sorocaba. Rádio Novo Amanhecer FM 1650, Fernando e Sorocaba e Murilo Rufi. Já vai sabendo. Tivemos também Hugo Pena e Gabriel Mala Pronta. Agora tem Sérgio Silva, Mando Sozinho.

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2: Olá, voltamos com mais um bloco de informações nesta quarta-feira aqui no Info News. Grandes instituições financeiras internacionais, incluindo NatWest, Bank of America, Ing, Capital One, Bank of Austrália e outros, divulgaram alerta conjunto sobre os crescentes riscos associados ao uso de agentes de inteligência artificial no comércio eletrônico. As empresas destacam que a automação de compras via chatbots avança em ritmo superior ao desenvolvimento dos padrões de segurança do setor e da proteção ao consumidor. O relatório aponta ameaças diretas de fraudes, vazamento de dados bancários e direcionamento de usuários para meios de pagamentos desprotegidos. O documento revela também receios dos consumidores em relação ao gasto excessivo, inadvertido e a falta de clareza sobre responsabilidades jurídicas em caso de prejuízo financeiros. A movimentação acompanha a estratégia de empresas de tecnologia como a OpenAI, Google, Anthropic e Meta, que promovem assistentes virtuais capazes de solucionar produtos e concluir transações de forma autônoma. Para mitigar os riscos, os bancos pretendem propor a reguladores medidas como a obrigatoriedade de notificação quando um agente de IA atuar na compra, maior transparência nos critérios de recomendação e garantia de interoperabilidade entre as plataformas do mercado digital. Daqui a pouco eu volto trazendo comigo a última edição de hoje do Info News. Fique ligado.
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7: A Hora do Consumidor chegando aqui no seu rádio para trazer mais dúvidas sobre os seus direitos, né? As dúvidas dos nossos ouvintes. Hoje, quarta-feira, 30 de setembro, e a Luciana de Manaus, no Amazonas, contratou um serviço de fotografia e o fotógrafo disse que o contrato não vale porque foi combinado tudo por mensagem. Isso é verdade? Olha, Luciana, mensagens, recibos e pré-contratos podem ter importância na relação de consumo, né? O artigo 48 do CDC estabelece que declarações de vontade constantes de escritos particulares, recibos e pré-contratos vinculam o fornecedor. Por isso, guarde as conversas que mostram o que foi combinado, os valores, prazos e serviços incluídos, viu? Fica aí a nossa dica para você, tá certo? Eu sou Kleber Salles, este foi o quadro A Hora do Consumidor. Daqui a pouco tem mais, hein?
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10: Agora são 17 horas e 7 minutos.
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3: De volta aqui no Pronto Falei, desta quarta-feira, gente, a Xuxa, né, passou por um susto ao desembarcar no aeroporto de Curitiba, viu? Enquanto era recebida por fãs, um deles acionou um lança-confete perto da apresentadora. O barulho assustou Doralice, a cadelinha de Xuxa, que estava em seu colo. A artista repreendeu o fã e pediu cuidado com o animal. O episódio também chamou atenção para a sensibilidade dos pets a barulhos muito altos, né? É, rapaz, os cachorros, né? Os pets em geral têm um ouvido muito mais sensível do que os ouvidos, do que os nossos ouvidos, né? É complicado, viu? E essa questão aí de soltar fogos de artifício é muito complicado, né? Tem que sempre rever, né? Essa questão toda aí, porque assusta os bichinhos, dá dó, né, gente? Dá dó, viu? Eu sou Kleber Salles e esse foi o nosso Pronto Falei. Grande abraço e até a nossa próxima edição, hein?
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Ouvimos Latino Vem Amor, José Augusto Coisas do Coração.

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4: A Espanha goleou a Croácia por 4-1 pela segunda rodada da Liga das Nações. O destaque da partida foi Lamine Yamal, que marcou 2 gols e participou diretamente de outro. A seleção espanhola abriu o placar logo no início, sofreu o empate com Dion Beljo, mas voltou a dominar o jogo e construiu a goleada. Com a vitória, a Espanha manteve o 100% de aproveitamento no grupo A3 e chegou a 40 jogos consecutivos sem derrota, ampliando seu recorde de invencibilidade entre seleções. Marc Pubil e Nico Williams também marcaram para os espanhóis, que voltaram a vencer depois de derrotarem a Inglaterra na estreia da competição.
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12: A Hora do Consumidor chegando aqui com a mensagem do nosso amigo André de Blumenau, Santa Catarina. Ele fez um orçamento por mensagem e a empresa confirmou o preço. Depois disse que aquele valor não valia porque ele não assinou o contrato. Ele pergunta se isso procede, né? Olha, André, não é simplesmente a assinatura de um contrato que determina tudo, viu? O artigo 48 do CDC estabelece que declarações de vontade com constantes de escritos particulares, recibos e pré-contratos vinculam o fornecedor, né? Igual no caso anterior aqui. Além disso, o artigo 30 determina que a oferta suficientemente precisa integra o contrato, né? Então é importante guardar a conversa e todos os documentos aí da negociação, tá certo? Eu sou Kleber Salles, esse foi o nosso quadro A Hora do Consumidor nesta quarta-feira.
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15: 17h31 aqui na Rádio Novo Amanhecer, agora tem Simone Mendes, 233.

esse já tem até comentários. Um deles diz assim: que casal bonito. 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

Rádio Novo Amanhecer FM, agora são 17 horas e 41 minutos. Ouvimos aí nosso programa, Os Paralamas do Sucesso, Me Ligas. Agora tem Madonna.

0: Os músicos do Air Supply, Russell Hitchcock e Graham Russell, vão receber uma estrela na calçada da fama de Hollywood no próximo dia 8 de outubro. São mais de 50 anos de carreira. E na cerimônia, que será realizada na Hollywood Boulevard, estarão presentes o apresentador Pat Sajak, o produtor musical David Foster e outras celebridades. E o evento terá transmissão ao vivo pelo site oficial da Calçada da Fama.
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0: do programa Conexão 104. 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
3: Olá, voltamos e o Info News está no ar com mais um bloco deixando você muito bem informado nesta quarta-feira. O Brasil registra uma média anual de 16 acidentes envolvendo helicópteros, conforme estatísticas do painel CIPAER, mantido pelo Centro de Investigação e Prevenção de Acidentes Aeronáuticos, o CENIPA, da Força Aérea Brasileira. Desde 2016, o levantamento oficial contabilizou 182 ocorrências no país, resultando em 53 acidentes com vítimas fatais e 124 mortes. O estado de São Paulo lidera o número de casos na última década, com 33 registros, seguido por Minas Gerais, com 28, e Rio de Janeiro, com 22. A estatística ganhou evidência após a queda de um modelo Bell 430 em Santa Catarina, na Serra, que vitimou 5 ocupantes, incluindo o cantor sertanejo Rick, da dupla Rick Renner. Segundo o levantamento técnico, a perda de controle em voo foi a principal causa primária entre os acidentes mapeados, com 57 ocorrências. Enquanto o modelo Robinson R-44 figurou como a aeronave com maior número de casos registrados neste período, somando 63 episódios. As investigações do CENIPA indicam que a maioria dos acidentes ocorreu durante a fase de voo de cruzeiro, seguida pelas fases de pouso e decolagem.
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6: 6 horas.
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8: Olá, meu amigo, olá, minha amiga ouvinte. Eu sou o Padre Ezequiel. Estamos juntos para este momento de oração no fim de tarde. É um momento de agradecimento.

O momento de levar o nosso pensamento para Deus e sermos gratos a Ele por tantas maravilhas que recebemos. A vida é boa, a vida é maravilhosa. Basta nós pensarmos e buscarmos as coisas boas que elas acontecem. Quero convidar você a entrar em sintonia com Deus nesta hora. E o pensamento do dia é este: não pense em abandonar a vida, porque isto seria covardia vergonhosa de sua parte. Quanta gente sofre mais que você e, no entanto, resiste e reage heroicamente. Faça o mesmo, não desespere. Meditemos a canção. Sim.

Vamos rezar juntos. O anjo do Senhor anunciou a Maria, e ela concebeu do Espírito Santo. Ave Maria, cheia de graça, o Senhor é convosco. Bendita sois vós entre as mulheres, e bendito é o fruto do vosso ventre, Jesus. Santa Maria, Mãe de Deus, rogai por nós, pecadores, agora e na hora da nossa morte. Amém. Eis aqui a escrava do Senhor, faça-se em mim segundo a vossa palavra. Ave Maria, cheia de graça, o Senhor é convosco, bendita sois vós entre as mulheres, e bendito é o fruto do vosso ventre, Jesus. Santa Maria, Mãe de Deus, rogai por nós, pecadores, agora e na hora de nossa morte. Amém. E o Verbo se fez carne e habitou entre nós. Ave Maria, cheia de graça, o Senhor é convosco, bendita sois vós entre as mulheres, e bendito é o fruto do vosso ventre, Jesus. Santa Maria, Mãe de Deus, rogai por nós, pecadores, agora e na hora de nossa morte. Amém. Rogai por nós, Santa Mãe de Deus, para que sejamos dignos das promessas de Cristo. Oremos. Derramai, ó Deus, a vossa graça em nossos corações, para que, conhecendo pela mensagem do anjo a encarnação do vosso Filho, cheguemos por sua paixão e cruz à glória da ressurreição. Por Cristo nosso Senhor. Amém. Música.

0: Que Nossa Senhora, Mãe de Deus, nossa Mãe Intercessora, olhe por cada um de vocês, pela sua família, pelo seu trabalho, pelas suas dificuldades e angústias, e acalme o teu coração, te dê a tranquilidade e a serenidade para fazer as melhores decisões. Que Deus esteja no teu coração e na tua vida e te abençoe. Em nome do Pai, do Filho e do Espírito Santo. Amém.
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2: Seis e cinco.
3: Em nome do Pai, do Filho e do Espírito Santo. Amém. Divino Jesus, eu vos ofereço este texto que vou rezar, contemplando os mistérios de nossa redenção. Concedei-me pela intercessão de Maria Santíssima, a quem me dirijo, as virtudes necessárias para bem rezá-lo e a graça de ganhar as indulgências anexas a esta devoção. Creio em Deus Pai Todo-Poderoso, Criador do céu e da terra, e em Jesus Cristo, seu único Filho, nosso Senhor, que foi concebido pelo poder do Espírito Santo, nasceu da Virgem Maria, padeceu sob Pôncio Pilatos, foi crucificado, morto e sepultado, desceu à mansão dos mortos, ressuscitou ao terceiro dia, subiu aos céus, está sentado à direita de Deus Pai Todo-Poderoso, de onde há de vir a julgar os vivos e os mortos. Creio no Espírito Santo, na Santa Igreja Católica, na comunhão dos santos, na remissão dos pecados, na ressurreição da carne, na vida eterna. Amém. Pai nosso que estais no céu, santificado seja o vosso nome. Venha a nós o vosso reino, seja feita a vossa vontade, assim na terra como no céu. O pão nosso de cada dia nos dai hoje, perdoai-nos as nossas ofensas, assim como nós perdoamos a quem nos tem ofendido, e não nos deixeis cair em tentação, mas livrai-nos do mal. Amém. Ave Maria, cheia de graça, o Senhor é convosco. Bendita sois vós entre as mulheres, e bendito é o fruto do vosso ventre, Jesus. Santa Maria, Mãe de Deus, rogai por nós, pecadores, agora e na hora de nossa morte. Amém. Ave Maria, cheia de graça, o Senhor é convosco. Bendita sois vós entre as mulheres, e bendito é o fruto do vosso ventre, Jesus. Santa Maria, Mãe de Deus, rogai por nós, pecadores, agora e na hora de nossa morte. Amém. Ave Maria, cheia de graça, o Senhor é convosco. Bendita sois vós entre as mulheres, e bendito é o fruto do vosso ventre, Jesus. Santa Maria, Mãe de Deus, rogai por nós, pecadores, agora e na hora de nossa morte. Amém. Glória ao Pai, ao Filho e ao Espírito Santo, como era no princípio, agora e sempre. Amém. Ó meu Jesus, perdoai-nos, livrai-nos do fogo do inferno, levai as almas todas para o céu e socorrei principalmente aquelas que mais precisarem da vossa misericórdia. Mistérios gloriosos. No primeiro mistério, contemplamos a ressurreição de Jesus Cristo e aprendemos a praticar as virtudes da fé e da confiança em Deus. Momento para que você faça do íntimo do seu coração a sua prece.

Pai nosso que estais no céu, santificado seja o vosso nome. Venha a nós o vosso reino, seja feita a vossa vontade, assim na terra como no céu. O pão nosso de cada dia nos dai hoje, perdoai-nos as nossas ofensas, assim como nós perdoamos a quem nos tem ofendido. E não nos deixeis cair em tentação, mas livrai-nos do mal. Amém. Ave Maria, cheia de graça, o Senhor é convosco. Bendita sois vós entre as mulheres, bendito é o fruto do vosso ventre, Jesus. Santa Maria, Mãe de Deus, rogai por nós, pecadores, agora e na hora de nossa morte. Amém. Ave Maria, cheia de graça, o Senhor é convosco. Bendita sois vós entre as mulheres, bendito é o fruto do vosso ventre, Jesus. Santa Maria, Mãe de Deus, rogai por nós, pecadores, agora e na hora de nossa morte. Amém. Ave Maria, cheia de graça, o Senhor é convosco. Bendita sois vós entre as mulheres, bendito é o fruto do vosso ventre, Jesus. Santa Maria, Mãe de Deus, rogai por nós, pecadores, agora e na hora de nossa morte. Amém. Ave Maria, cheia de graça, o Senhor é convosco. Bendita sois vós entre as mulheres, bendito é o fruto do vosso ventre, Jesus. Santa Maria, Mãe de Deus, rogai por nós, pecadores, agora e na hora de nossa morte. Amém. Ave Maria, cheia de graça, o Senhor é convosco. Bendita sois vós entre as mulheres, bendito é o fruto do vosso ventre, Jesus. Santa Maria, Mãe de Deus, rogai por nós, pecadores, agora e na hora de nossa morte. Amém. Ave Maria, cheia de graça, o Senhor é convosco. Bendita sois vós entre as mulheres, bendito é o fruto do vosso ventre, Jesus. Santa Maria, Mãe de Deus, rogai por nós, pecadores, agora e na hora de nossa morte. Amém. Ave Maria, cheia de graça, o Senhor é convosco. Bendita sois vós entre as mulheres, bendito é o fruto do vosso ventre, Jesus. Santa Maria, Mãe de Deus, rogai por nós, pecadores, agora e na hora de nossa morte. Amém. Ave Maria, cheia de graça, o Senhor é convosco. Bendita sois vós entre as mulheres, bendito é o fruto do vosso ventre, Jesus. Santa Maria, Mãe de Deus, rogai por nós, pecadores, agora e na hora de nossa morte. Amém. Ave Maria, cheia de graça, o Senhor é convosco. Bendita sois vós entre as mulheres, bendito é o fruto do vosso ventre, Jesus. Santa Maria, Mãe de Deus, rogai por nós, pecadores, agora e na hora de nossa morte. Amém. Ave Maria, cheia de graça, o Senhor é convosco. Bendita sois vós entre as mulheres, bendito é o fruto do vosso ventre, Jesus. Santa Maria, Mãe de Deus, rogai por nós, pecadores, agora e na hora de nossa morte. Amém. Glória ao Pai, ao Filho e ao Espírito Santo, como era no princípio, agora e sempre. Amém. Ó meu Jesus, perdoai-nos, livrai-nos do fogo do inferno, levai as almas todas para o céu e socorrei principalmente aquelas que mais precisarem da vossa misericórdia. Nossa Senhora de Fátima, rogai por nós. No segundo mistério, contemplamos a ascensão de Jesus Cristo ao céu e aprendemos a aumentar a esperança e o desejo do céu. Rezemos para que Maria, a Mãe do Perpétuo Socorro, continue nos abençoando. Pai nosso que estais no céu, santificado seja o vosso nome. Venha a nós o vosso reino, seja feita a vossa vontade, assim na terra como no céu. O pão nosso de cada dia nos dai hoje, perdoai-nos as nossas ofensas, assim como nós perdoamos a quem nos tem ofendido. E não nos deixeis cair em tentação, mas livrai-nos do mal. Amém. Ave Maria, cheia de graça, o Senhor é convosco. Bendita sois vós entre as mulheres, bendito é o fruto do vosso ventre, Jesus. Santa Maria, Mãe de Deus, rogai por nós, pecadores, agora e na hora de nossa morte. Amém. Ave Maria, cheia de graça, o Senhor é convosco. Bendita sois vós entre as mulheres, bendito é o fruto do vosso ventre, Jesus. Santa Maria, Mãe de Deus, rogai por nós, pecadores, agora e na hora de nossa morte. Amém. Ave Maria, cheia de graça, o Senhor é convosco.
Bendita sois vós entre as mulheres, bendito é o fruto do vosso ventre, Jesus. Santa Maria, Mãe de Deus, rogai por nós, pecadores, agora e na hora de nossa morte. Amém. Ave Maria, cheia de graça, o Senhor é convosco. Bendita sois vós entre as mulheres, bendito é o fruto do vosso ventre, Jesus. Santa Maria, Mãe de Deus, rogai por nós, pecadores, agora e na hora de nossa morte. Amém. Ave Maria, cheia de graça, o Senhor é convosco. Bendita sois vós entre as mulheres, bendito é o fruto do vosso ventre, Jesus. Santa Maria, Mãe de Deus, rogai por nós, pecadores, agora e na hora de nossa morte. Amém. Ave Maria, cheia de graça, o Senhor é convosco. Bendita sois vós entre as mulheres, bendito é o fruto do vosso ventre, Jesus. Santa Maria, Mãe de Deus, rogai por nós, pecadores, agora e na hora de nossa morte. Amém. Ave Maria, cheia de graça, o Senhor é convosco. Bendita sois vós entre as mulheres, bendito é o fruto do vosso ventre, Jesus. Santa Maria, Mãe de Deus, rogai por nós, pecadores, agora e na hora de nossa morte. Amém. Ave Maria, cheia de graça, o Senhor é convosco. Bendita sois vós entre as mulheres, bendito é o fruto do vosso ventre, Jesus. Santa Maria, Mãe de Deus, rogai por nós, pecadores, agora e na hora de nossa morte. Amém. Ave Maria, cheia de graça, o Senhor é convosco. Bendita sois vós entre as mulheres, bendito é o fruto do vosso ventre, Jesus. Santa Maria, Mãe de Deus, rogai por nós, pecadores, agora e na hora de nossa morte. Amém. Ave Maria, cheia de graça, o Senhor é convosco. Bendita sois vós entre as mulheres, bendito é o fruto do vosso ventre, Jesus. Santa Maria, Mãe de Deus, rogai por nós, pecadores, agora e na hora de nossa morte. Amém. Glória ao Pai, ao Filho e ao Espírito Santo, como era no princípio, agora e sempre. Amém. Ó meu Jesus, perdoai-nos, livrai-nos do fogo do inferno, levai as almas todas para o céu e socorrei principalmente aquelas que mais precisarem da vossa misericórdia. Nossa Senhora Aparecida, rogai por nós. No terceiro mistério glorioso, contemplamos a vinda do Espírito Santo sobre os apóstolos e aprendemos a ter zelo pela salvação dos irmãos. Rezemos pelos irmãos mais necessitados. Pai nosso que estais no céu, santificado seja o vosso nome. Venha a nós o vosso reino, seja feita a vossa vontade, assim na terra como no céu. O pão nosso de cada dia nos dai hoje, perdoai-nos as nossas ofensas, assim como nós perdoamos a quem nos tem ofendido. E não nos deixeis cair em tentação, mas livrai-nos do mal. Amém. Ave Maria, cheia de graça, o Senhor é convosco. Bendita sois vós entre as mulheres, bendito é o fruto do vosso ventre, Jesus. Santa Maria, Mãe de Deus, rogai por nós, pecadores, agora e na hora de nossa morte. Amém. Ave Maria, cheia de graça, o Senhor é convosco. Bendita sois vós entre as mulheres, bendito é o fruto do vosso ventre, Jesus. Santa Maria, Mãe de Deus, rogai por nós, pecadores, agora e na hora de nossa morte. Amém. Ave Maria, cheia de graça, o Senhor é convosco. Bendita sois vós entre as mulheres, bendito é o fruto do vosso ventre, Jesus. Santa Maria, Mãe de Deus, rogai por nós, pecadores, agora e na hora de nossa morte. Amém. Ave Maria, cheia de graça, o Senhor é convosco. Bendita sois vós entre as mulheres, bendito é o fruto do vosso ventre, Jesus. Santa Maria, Mãe de Deus, rogai por nós, pecadores, agora e na hora de nossa morte. Amém. Ave Maria, cheia de graça, o Senhor é convosco. Bendita sois vós entre as mulheres, bendito é o fruto do vosso ventre, Jesus. Santa Maria, Mãe de Deus, rogai por nós, pecadores, agora e na hora de nossa morte. Amém. Ave Maria, cheia de graça, o Senhor é convosco. Bendita sois vós entre as mulheres, bendito é o fruto do vosso ventre, Jesus. Santa Maria, Mãe de Deus, rogai por nós, pecadores, agora e na hora de nossa morte. Amém.
Ave Maria, cheia de graça, o Senhor é convosco. Bendita sois vós entre as mulheres, bendito é o fruto do vosso ventre, Jesus. Santa Maria, Mãe de Deus, rogai por nós, pecadores, agora e na hora de nossa morte. Amém. Ave Maria, cheia de graça, o Senhor é convosco. Bendita sois vós entre as mulheres, bendito é o fruto do vosso ventre, Jesus. Santa Maria, Mãe de Deus, rogai por nós, pecadores, agora e na hora de nossa morte. Amém. Ave Maria, cheia de graça, o Senhor é convosco. Bendita sois vós entre as mulheres, bendito é o fruto do vosso ventre, Jesus. Santa Maria, Mãe de Deus, rogai por nós, pecadores, agora e na hora de nossa morte. Amém. Ave Maria, cheia de graça, o Senhor é convosco. Bendita sois vós entre as mulheres, bendito é o fruto do vosso ventre, Jesus. Santa Maria, Mãe de Deus, rogai por nós, pecadores, agora e na hora de nossa morte. Amém. Glória ao Pai, ao Filho e ao Espírito Santo, como era no princípio, agora e sempre. Amém. Ó meu Jesus, perdoai-nos, livrai-nos do fogo do inferno, levai as almas todas para o céu e socorrei principalmente aquelas que mais precisarem da vossa misericórdia. Nossa Senhora das Graças, rogai por nós. No quarto mistério, contemplamos a Assunção de Maria ao céu e lhe pedimos que nos alcance uma boa morte. Pai nosso que estais no céu, santificado seja o vosso nome. Venha a nós o vosso reino, seja feita a vossa vontade, assim na terra como no céu. O pão nosso de cada dia nos dai hoje, perdoai-nos as nossas ofensas, assim como nós perdoamos a quem nos tem ofendido. E não nos deixeis cair em tentação, mas livrai-nos do mal. Amém. Ave Maria, cheia de graça, o Senhor é convosco. Bendita sois vós entre as mulheres, bendito é o fruto do vosso ventre, Jesus. Santa Maria, Mãe de Deus, rogai por nós, pecadores, agora e na hora de nossa morte. Amém. Ave Maria, cheia de graça, o Senhor é convosco. Bendita sois vós entre as mulheres, bendito é o fruto do vosso ventre, Jesus. Santa Maria, Mãe de Deus, rogai por nós, pecadores, agora e na hora de nossa morte. Amém. Ave Maria, cheia de graça, o Senhor é convosco. Bendita sois vós entre as mulheres, bendito é o fruto do vosso ventre, Jesus. Santa Maria, Mãe de Deus, rogai por nós, pecadores, agora e na hora de nossa morte. Amém. Ave Maria, cheia de graça, o Senhor é convosco. Bendita sois vós entre as mulheres, bendito é o fruto do vosso ventre, Jesus. Santa Maria, Mãe de Deus, rogai por nós, pecadores, agora e na hora de nossa morte. Amém. Ave Maria, cheia de graça, o Senhor é convosco. Bendita sois vós entre as mulheres, bendito é o fruto do vosso ventre, Jesus. Santa Maria, Mãe de Deus, rogai por nós, pecadores, agora e na hora de nossa morte. Amém. Ave Maria, cheia de graça, o Senhor é convosco. Bendita sois vós entre as mulheres, bendito é o fruto do vosso ventre, Jesus. Santa Maria, Mãe de Deus, rogai por nós, pecadores, agora e na hora de nossa morte. Amém. Ave Maria, cheia de graça, o Senhor é convosco. Bendita sois vós entre as mulheres, bendito é o fruto do vosso ventre, Jesus. Santa Maria, Mãe de Deus, rogai por nós, pecadores, agora e na hora de nossa morte. Amém. Ave Maria, cheia de graça, o Senhor é convosco. Bendita sois vós entre as mulheres, bendito é o fruto do vosso ventre, Jesus. Santa Maria, Mãe de Deus, rogai por nós, pecadores, agora e na hora de nossa morte. Amém. Ave Maria, cheia de graça, o Senhor é convosco. Bendita sois vós entre as mulheres, bendito é o fruto do vosso ventre, Jesus. Santa Maria, Mãe de Deus, rogai por nós, pecadores, agora e na hora de nossa morte. Amém. Ave Maria, cheia de graça, o Senhor é convosco. Bendita sois vós entre as mulheres, bendito é o fruto do vosso ventre, Jesus. Santa Maria, Mãe de Deus, rogai por nós, pecadores, agora e na hora de nossa morte. Amém.
Glória ao Pai, ao Filho e ao Espírito Santo, como era no princípio, agora e sempre. Amém. Ó meu Jesus, perdoai-nos, livrai-nos do fogo do inferno, levai as almas todas para o céu e socorrei principalmente aquelas que mais precisarem da vossa misericórdia. Ó Maria, concebida sem pecado, rogai por nós que recorremos a vós. No quinto mistério, contemplamos a coroação de Nossa Senhora como Rainha do céu e da terra, e lhe pedimos a graça da perseverança final. Pai nosso que estais no céu, santificado seja o vosso nome. Venha a nós o vosso reino, seja feita a vossa vontade, assim na terra como no céu. O pão nosso de cada dia nos dai hoje, perdoai-nos as nossas ofensas, assim como nós perdoamos a quem nos tem ofendido. E não nos deixeis cair em tentação, mas livrai-nos do mal. Amém. Ave Maria, cheia de graça, o Senhor é convosco. Bendita sois vós entre as mulheres, bendito é o fruto do vosso ventre, Jesus. Santa Maria, Mãe de Deus, rogai por nós, pecadores, agora e na hora de nossa morte. Amém. Ave Maria, cheia de graça, o Senhor é convosco. Bendita sois vós entre as mulheres, bendito é o fruto do vosso ventre, Jesus. Santa Maria, Mãe de Deus, rogai por nós, pecadores, agora e na hora de nossa morte. Amém. Ave Maria, cheia de graça, o Senhor é convosco. Bendita sois vós entre as mulheres, bendito é o fruto do vosso ventre, Jesus. Santa Maria, Mãe de Deus, rogai por nós, pecadores, agora e na hora de nossa morte. Amém. Ave Maria, cheia de graça, o Senhor é convosco. Bendita sois vós entre as mulheres, bendito é o fruto do vosso ventre, Jesus. Santa Maria, Mãe de Deus, rogai por nós, pecadores, agora e na hora de nossa morte. Amém. Ave Maria, cheia de graça, o Senhor é convosco. Bendita sois vós entre as mulheres, bendito é o fruto do vosso ventre, Jesus. Santa Maria, Mãe de Deus, rogai por nós, pecadores, agora e na hora de nossa morte. Amém. Ave Maria, cheia de graça, o Senhor é convosco. Bendita sois vós entre as mulheres, bendito é o fruto do vosso ventre, Jesus. Santa Maria, Mãe de Deus, rogai por nós, pecadores, agora e na hora de nossa morte. Amém. Ave Maria, cheia de graça, o Senhor é convosco. Bendita sois vós entre as mulheres, bendito é o fruto do vosso ventre, Jesus. Santa Maria, Mãe de Deus, rogai por nós, pecadores, agora e na hora de nossa morte. Amém. Ave Maria, cheia de graça, o Senhor é convosco. Bendita sois vós entre as mulheres, bendito é o fruto do vosso ventre, Jesus. Santa Maria, Mãe de Deus, rogai por nós, pecadores, agora e na hora de nossa morte. Amém. Ave Maria, cheia de graça, o Senhor é convosco. Bendita sois vós entre as mulheres, bendito é o fruto do vosso ventre, Jesus. Santa Maria, Mãe de Deus, rogai por nós, pecadores, agora e na hora de nossa morte. Amém. Ave Maria, cheia de graça, o Senhor é convosco. Bendita sois vós entre as mulheres, bendito é o fruto do vosso ventre, Jesus. Santa Maria, Mãe de Deus, rogai por nós, pecadores, agora e na hora de nossa morte. Amém. Glória ao Pai, ao Filho e ao Espírito Santo, como era no princípio, agora e sempre. Amém. Ó meu Jesus, perdoai-nos, livrai-nos do fogo do inferno, levai as almas todas para o céu e socorrei principalmente aquelas que mais precisarem da vossa misericórdia. Infinitas graças vos damos, soberana Rainha, pelos benefícios que todos os dias recebemos de vossas mãos liberais. Dignai-vos agora e para sempre tomar-nos debaixo do vosso poderoso amparo, e para mais vos obrigar, vos saudamos com uma salve Rainha. Salve Rainha, Mãe de Misericórdia, vida, doçura e esperança nossa salve. A vós bradamos, os degredados filhos de Eva, a vós suspiramos, gemendo e chorando neste vale de lágrimas. Eia, pois, advogada nossa, esses vossos olhos misericordiosos a nós volvei, e depois desse desterro, mostrai-nos Jesus, bendito o fruto do vosso ventre, ó clemente, ó piedosa, ó doce e sempre Virgem Maria. Rogai por nós, Santa Mãe de Deus,
para que sejamos dignos das promessas de Cristo. Amém. Louvado seja nosso Senhor Jesus Cristo, para sempre seja louvado.

0: 6h29.
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0: Olá, meu caro e minha cara ouvinte, que bom que estamos juntos mais uma vez. Esse é o momento Despertai para o Amor. Despertar para o amor é despertar para aquilo que há de melhor. Falei já sobre a intranquilidade. Por que as pessoas vivem e andam intranquilas? Tem muitas causas. Quando perguntamos isso, surgem vários motivos e não se esgota naquilo que a gente vai falando. Há as causas externas, como por exemplo a situação econômica, o ambiente social, as pessoas andam agitadas, estão com dívidas, estão pressionadas pelos objetivos da empresa, então isso gera intranquilidade. As causas psíquicas, que também roubam a tranquilidade. Tem pessoas que não têm medida, elas são influenciadas pelo mercado a comprar sempre mais, a ter sempre mais, nunca estão satisfeitas com aquilo que têm. Há causas também que os psicólogos falam de intranquilidade neurótica. Às vezes as intranquilidades interior e exterior também remetem à nossa história de vida, aquilo que nós experimentamos desde a infância, a experiências traumáticas que nos tiram o sossego. Existe uma intranquilidade doentia que apenas um médico, um psiquiatra pode tratar. Um dos obstáculos para a tranquilidade é o barulho também. Até mesmo quem anseia por tranquilidade é impedido de desfrutar a quietude pelo barulho do ambiente. Por toda parte há ruídos, o barulho do trânsito, no local de trabalho, na mídia. Em algumas casas pode-se ouvir, de uma só vez, os mais variados programas de televisão e rádio. De cada apartamento ressoa outro canal. As pessoas que moram próximo a um cruzamento movimentado podem vedar à vontade suas janelas, mas o barulho vai persegui-las em toda parte. Há pessoas, por exemplo, que gostam de trabalhar em silêncio, mas os colegas de trabalho não param de falar. Assim se acrescenta ao trabalho o estresse das inúmeras palavras que afluem durante o dia todo. São muitas as pessoas que não suportam o silêncio e o roubam de quem o aprecia. Alguém gostaria de passear em silêncio, mas o acompanhante não se cansa de falar. Desse modo, é absolutamente impossível admirar a paisagem. O foco é sempre em ninharias, que não levam a nada. Outros mal chegam à casa vindo do trabalho, já ligam a televisão ou rádio, precisam de barulho. Precisam de um anteparo de ruídos que ocupe sua incapacidade de estar sozinhos, consigo mesmos e se tranquilizarem. Se percebe muito essa realidade, caro ouvinte. Pessoas que não conseguem fazer silêncio estão sempre à procura de ambientes agitados. Por outro lado, também há pessoas que gostam de se isolar, que também não é uma atitude construtiva, porque a pessoa se isola do mundo, então vai sofrer depressão, porque ela se isolou de todos. A justa medida é o caminho. Pensemos nisso. Todas essas colocações são para ajudar as pessoas a pensarem, a meditar, para ver como está a minha vida, como está a nossa vida. Você pode curtir a nossa página no Facebook, facebook.com/Padre Ezequiel. Lá tem mais mensagens. Um forte abraço para você. Deus te abençoe e te guarde. Em nome do Pai, do Filho e do Espírito Santo. Amém.
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0: 6h39.
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11: Sejam bem-vindos. Olá para você. Sejam muito bem-vindos ao Central do Esporte. Aqui o esporte é do começo ao fim. Notícias do seu time do coração, contratações e muito mais a partir de agora. Vem comigo.
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12: O Internacional foi acionado novamente na justiça por uma dívida envolvendo o volante Patrick, atualmente no Remo. O clube deixou de pagar a primeira parcela de um acordo firmado em julho de 2026, no valor de R$ 55,7 mil. O débito original, que já havia sido discutido judicialmente, foi renegociado e reconhecido pelo Inter em 1,35 milhão, incluindo honorários. Como o acordo previa vencimento antecipado em caso de atraso, toda a dívida passou a ser cobrada de uma vez, com multa de 10%, juros e correção monetária, chegando a 1,49 milhão. A defesa de Patrick pede que o clube seja intimado a pagar o valor em até 15 dias e, caso isso não aconteça, solicita o bloqueio de contas ou de valores que o Inter tenha a receber. O Internacional confirmou que tem conhecimento da cobrança e afirmou que pretende procurar o jogador para tentar um novo acordo.
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12: O Manchester City foi considerado culpado pela Premier League em todas as 115 acusações relacionadas a violações das regras financeiras entre as temporadas 2009-2010 e 2017-2018. Uma comissão independente concluiu que o clube utilizou contratos considerados fictícios com parceiros comerciais, apresentou informações financeiras incorretas e ocultou dados de auditores e órgãos reguladores. Segundo a Liga, os mecanismos teriam inflado artificialmente as receitas e reduzido custos em mais de 900 milhões de libras durante o período investigado. A Premier League ainda não definiu a punição para o clube, que será discutida em uma audiência separada e mantida em sigilo. O Manchester City afirmou estar desapontado e surpreso com a decisão, declarou-se inocente e anunciou que vai recorrer do veredito. O prazo para apresentar o recurso termina em 2 de outubro.
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12: João Fonseca foi confirmado no Rio Open 2027. e vai disputar o torneio pela quinta vez. O brasileiro de 20 anos retorna ao ATP 500 Carioca, onde fez sua estreia profissional em 2023 e alcançou as quartas de final em 2024. Em 2026, ele ainda conquistou o título de duplas ao lado de Marcelo Melo. A próxima edição do Rio Open será realizada de 13 a 21 de fevereiro de 2027, no Jockey Club Brasileiro. João Fonseca é o terceiro nome confirmado para a competição, ao lado do italiano Flavio Cobolli e do norueguês Casper Ruud. O torneio também terá uma estrutura ampliada, com uma nova quadra central com capacidade para quase 10 mil pessoas.
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12: O Corinthians acumulou um déficit de 278,7 milhões de reais nos primeiros 7 meses de 2026, segundo o balancete de julho. O valor representa 258% a mais do que os 77,8 milhões previstos no orçamento para o período. Apenas em julho, o resultado negativo aumentou em 32,6 milhões de reais. Entre os principais fatores está a frustração com a venda de jogadores. O clube esperava arrecadar 150 milhões com transferências, mas não atingiu a meta. Apesar do prejuízo, o Corinthians teve receita operacional líquida de 448,8 milhões, acima dos 373,2 milhões projetados. Por outro lado, os gastos com pessoal chegaram a 327,4 milhões, e as despesas financeiras também pesaram no resultado. O clube ainda pagou 32,5 milhões em premiações pela conquista da Copa do Brasil de 2025. O endividamento total do Corinthians chegou a aproximadamente 2,86 bilhões.
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12: A data FIFA de setembro e outubro já deixou vários clubes preocupados com lesões de jogadores importantes. O caso de maior impacto para o futebol brasileiro é o de Arrascaeta, do Flamengo, que sofreu uma fratura no punho esquerdo durante o amistoso do Uruguai contra a Coreia do Sul e tem indicação de cirurgia. Ele retornará ao Brasil para ser reavaliado e definir o tratamento. Entre os europeus, Mbappé sofreu uma lesão no joelho esquerdo pela França e, segundo a imprensa espanhola, deve ficar afastado por cerca de 10 a 12 dias. Konaté, também da França, teve uma lesão ligamentar no joelho, enquanto Musiala e Havertz, da Alemanha, sofreram problemas musculares. O Liverpool ainda perdeu Isaac e Gakpo, e a Espanha liberou Eric Garcia após desconforto no joelho.
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12: A Espanha goleou a Croácia por 4-1 pela segunda rodada da Liga das Nações. O destaque da partida foi Lamine Yamal, que marcou 2 gols e participou diretamente de outro. A seleção espanhola abriu o placar logo no início, sofreu o empate com Dion Belgio, mas voltou a dominar o jogo e construiu a goleada. Com a vitória, a Espanha manteve o 100% de aproveitamento no grupo A3 e chegou a 40 jogos consecutivos sem derrota, ampliando seu recorde de invencibilidade entre seleções. Mark Pubil e Nico Williams também marcaram para os espanhóis, que voltaram a vencer depois de derrotarem a Inglaterra na estreia da competição.
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11: Fique ligado, voltamos já depois do intervalo.
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19: 6h48.
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21: A Aston Martin confirmou a permanência de Fernando Alonso e Lance Stroll como seus pilotos para a temporada 2027 da Fórmula 1. Com o acordo, a dupla seguirá à frente da equipe em uma nova fase da categoria, marcada pelas mudanças no regulamento técnico. Alonso, bicampeão mundial, chegou a colocar sua continuidade na Fórmula 1 em discussão ao longo da temporada, mas afirmou recentemente que o desempenho atual da Aston Martin não seria o único fator para sua decisão. O espanhol também destacou as mudanças previstas para 2027 e o trabalho que a equipe vem realizando para evoluir. A renovação mantém a formação da Aston Martin para o próximo campeonato, enquanto a Fórmula 1 se prepara para uma nova etapa técnica. O calendário de 2027 terá 24 etapas, incluindo os retornos dos GPs de Portugal e da Turquia, e 10 corridas sprint.
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22: Cristiano Ronaldo deixou o treino da seleção de Portugal em Malmo, na Suécia, e voltou para o hotel onde a equipe está concentrada. Segundo a Federação Portuguesa de Futebol, o atacante realizou um trabalho específico porque o estádio não tinha os equipamentos necessários para a sua atividade. Antes de sair, Ronaldo conversou com o técnico Jorge Jesus. A situação chamou atenção após o jogador não ter entrado na vitória por 2-1 sobre a Noruega, no último domingo. O episódio aumentou os rumores de um possível atrito entre Cristiano Ronaldo e Jorge Jesus. Diante do cenário, o presidente da Federação Portuguesa de Futebol, Pedro Proença, cancelou um compromisso e viajou para Copenhague, onde Portugal enfrenta a Dinamarca na quinta-feira, com o objetivo de acompanhar de perto a situação e evitar novos problemas entre o treinador e o principal jogador da seleção.
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22: O jogo entre Baltimore Ravens e Dallas Cowboys, realizado no Maracanã, no Rio de Janeiro, entrou para a história da NFL como a partida internacional de maior audiência nos Estados Unidos. Segundo a CBS, emissora que transmitiu o confronto no país, cerca de 24,9 milhões de pessoas acompanharam a partida, enquanto o pico ultrapassou os 30 milhões de espectadores. Além do recorde de audiência, o confronto teve um final emocionante. Os Ravens venceram os Cowboys por 34-31, com um field goal no último lance. Foi a terceira partida da NFL realizada no Brasil e a primeira no Rio de Janeiro, que possui um contrato de 5 anos com a liga para receber pelo menos 3 jogos no período.
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22: O ex-presidente do São Paulo, Júlio Casares, entrou na justiça contra o próprio clube após ser alvo de medidas que podem resultar em sua expulsão do quadro associativo. Na ação, Casares afirma ter sido vítima de uma trama política e contesta acusações relacionadas à sua gestão. O ex-dirigente deixou a presidência em janeiro, após um processo de impeachment, e passou a ser questionado por questões financeiras e administrativas. Entre os pontos investigados estão cerca de 7 milhões em saques classificados como despesas promocionais e gastos realizados com cartão corporativo. A comissão de ética do clube recomendou por unanimidade a expulsão de Casares, enquanto ele nega irregularidades e sustenta que os valores tinham destinação relacionada às atividades do São Paulo. O caso agora também é discutido judicialmente, enquanto o clube analisa as medidas contra o ex-presidente.
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3: E únicos reforços do Flamengo na janela do meio do ano, os atacantes Antony Valencia e Joaquim Freitas terão de remar para conseguir espaço. Contratados pela diretoria para um impacto mais a longo prazo, os jovens vivem adaptação ao futebol brasileiro e buscam brechas em um time já encaixado. Neste cenário, Freitas sai na frente. O argentino foi acionado contra o Remo, Corinthians e Red Bull Bragantino, somando 19 minutos em campo e uma assistência para Bruno Henrique. Que marcar o gol da vitória sobre o Alvinegro.
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3: E o Inter Miami perdeu por 2-1 em partida válida pela MLS, mas Lionel Messi anotou mais uma pintura jogando nos Estados Unidos. Aos 32 minutos do primeiro tempo, o camisa 10 garantiu o empate para o Inter Miami. Em uma falta cobrada perto da marca do escanteio, Messi arriscou e acertou um lindo chute na segunda trave do goleiro adversário. O golaço do argentino, no entanto, não foi suficiente para a virada do Miami. Além de Messi, Luis Suárez, Rodrigo de Paul e Casimiro também jogaram pelo Inter Miami.
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3: E sob um calor intenso de 32 graus Celsius, a primeira corrida de endurance da história da Stock Car Pro Series foi disputada no domingo no Autódromo Internacional Nelson Piquet, em Brasília. No fim, Sérgio Sete Câmara e Lucas de Grazi aproveitaram a última largada, a duas voltas da bandeirada, para colocar o carro número 7 na ponta e conquistar a vitória. Para Sete Câmara, o resultado representou a primeira vitória na Stock Pro. O mineiro contou com a experiência de Grazi, que retornou à categoria como convidado para a prova de longa duração.
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19: Com essas, a gente encerra mais uma edição do Central do Esporte. Na próxima, tem mais.
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2: A Estônia acusou a Rússia de realizar um ataque a uma fábrica de drones em seu território, gerando novas tensões na região. O Kremlin, por sua vez, negou veementemente as acusações. Este incidente marca a Estônia como o segundo país da OTAN a responsabilizar diretamente a Rússia por uma ação militar, após a Alemanha. A situação eleva o nível de alerta e preocupação entre os aliados.
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14: 7:04.
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17: Olá, tá começando mais um Super Mais aqui na sua rádio. Eu sou a Thay Braga, quero luz na sua vida. Vem pra cá, né, que é quarta-feira. Que bom ter você aí do outro lado. Chega mais, que tá chegando o melhor da música.
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0: 77.
1: Canta, canção cachorra, viu, Babi?
2: Meu Tarcís.
1: Diga, meu menino.
2: Tal da morena, quando é remédio é veneno, viu? Diga.

0: 7h10.
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2: Fala, gente! Nós estamos chegando aqui na nossa rádio maravilhosa, delícia de quarta-feira, meio de semana. Hoje, dia 30 de setembro de 2026, é o último dia do mês. E lógico, né? Eu tô aqui com notícias do mundo dos famosos, porque tem todo dia informação nova dessa galerinha que vive aprontando e a gente gosta, né? Você gosta, né, danadinho, danadinha, chuchu? Vamos lá, porque a primeira de hoje é mais um babado envolvendo a família do Didi, o Renato Aragão. Gente, o Didi tá com 91 anos, né? Imagina. A filha dele, a Juliana Rangel, tem 49. E eles podem ficar frente a frente em uma audiência de conciliação marcada para outubro no Rio de Janeiro. Que isso? A Juliana entrou na justiça contra o pai e está cobrando R$872 mil, segundo informações do processo consultadas pela revista Quem. O Tribunal de Justiça do Rio de Janeiro confirmou que a audiência está marcada para 26 de outubro, à 1 da tarde. Como mora em Santa Catarina, Juliana pediu autorização para participar da audiência por videoconferência. O pedido ainda não foi aceito. Caso a solicitação seja negada, pai e filha poderão se encontrar pessoalmente no tribunal. A disputa envolve uma quantia de R$950 mil. Segundo a versão apresentada por Juliana no processo, ela teria recebido esse dinheiro após vender um imóvel que herdou da mãe, a Marta Maria Rangel, e entregado o valor ao pai em 2018 como um empréstimo. Ainda segundo Juliana, o prazo para a devolução do dinheiro terminaria em dezembro de 2023. Ela afirma que recebeu de volta apenas cerca de R$ 77 mil e por isso passou a cobrar judicialmente o restante. A defesa do Renato, porém, apresenta uma versão diferente. Em manifestação feita anteriormente, a equipe do humorista afirmou que os valores herdados por Juliana teriam sido colocados sob administração do pai para proteger e organizar o patrimônio dela. Segundo essa versão, as movimentações financeiras eram registradas e Juliana poderia acompanhar a utilização dos recursos. A equipe do Renato também afirmou que o humorista nunca precisou do dinheiro da filha e que tentou manter contato com ela após um afastamento familiar. O caso ainda está sendo analisado pela justiça e a audiência de conciliação pode ser uma tentativa de chegar a um acordo entre as partes, né? Além da disputa financeira, a relação entre Renato e Juliana já havia sido alvo de exposição pública nos últimos anos. O Renato, né, o Didi, chegou a negar que tivesse feito qualquer destinação, distinção, né, na verdade, entre a filha e os outros filhos, e afirmou que sempre a tratou da mesma maneira. Agora, a expectativa é para o encontro marcado para outubro, o que pode colocar pai e filha frente a frente diante da justiça. Que coisa, né, gente? Eita, quando o dinheiro entra no assunto, rapaz, não tem pai, não tem mãe, não tem nada, né? Impressionante. Bom, e ó, o nosso Fofocando volta já já. Eu vou falar a qualquer momento aqui de volta com vocês sobre a mãe da Virgínia Fonseca. Ela aprontou de novo, viu? Ela chamou atenção nas redes sociais e pulou fora, tipo, fez uma reflexão enigmática e fingiu de morta. Falou? Não sei. Então, daqui a pouco eu conto. Vai, continue aqui na nossa rádio maravilhosa e a gente volta a qualquer momento. Chuchu, segura aí.
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0: 727.
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9: A Suprema Corte dos Estados Unidos concedeu ao governo do presidente Donald Trump a autorização para retomar a deportação de migrantes para países que não sejam os seus de origem. A decisão permite que as deportações ocorram sem que os imigrantes tenham a oportunidade de conhecer as ameaças que possam enfrentar nesses locais. Esta medida reforça uma ferramenta já utilizada pelo governo americano para expulsões, gerando debates sobre direitos humanos e políticas migratórias internacionais. A decisão tem impacto direto na vida de milhares de pessoas que buscam refúgio nos Estados Unidos.
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13: 7h33.
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15: Fala, meus amores, minhas amores. Tudo bem aí, Xuxuzinho? Bora! Hoje, quarta-feira, meio de semana, dia 30 de setembro, último dia do mês. E a gente vai trazer aqui a notícia da Margarete Serrão, que é a mãe da Virgínia Fonseca. Ela aprontou de novo, tá? Ela chamou atenção, na verdade, nas redes sociais, ao publicar uma reflexão enigmática. Gente, ela começou com uma pergunta que já deixou muita gente curiosa. Ela falou assim, ó: você já viu mulher bem resolvida brigando ou mandando indireta? Na sequência, a Margarete falou sobre aquilo que considera realmente importante na vida. Ela falou: sucesso profissional, família, saúde mental, cuidado do corpo e, claro, dinheiro na conta. E completou dizendo que pro resto é melhor fingir demência e seguir a vida. Pronto, foi suficiente para a internet começar a procurar um possível destinatário para a mensagem, né? Alguns seguidores interpretaram a publicação como uma indireta. Outros simplesmente elogiaram ela e concordaram com a reflexão. Mas tem um detalhe importante nesse assunto aí. Ela não citou nomes, não revelou nenhum motivo específico para a postagem e até agora não confirmou que estivesse mandando um recado para alguém. Ou seja, a indireta pode até existir, mas destinatário oficial não tem. A gente está tentando descobrir, né? Na internet é assim, você publica uma reflexão sobre a vida, 5 minutos depois já tem gente fazendo investigação criminal para descobrir para quem foi. É ou não é? É, na nossa vida aqui é normal, não somos famosos, isso acontece, né? Ó, fulana publicou aí. Olha a vizinha, gente. Ela mandou isso aí para outra. Foi para a filha. Não é? Fala a verdade, Chuchu. É claro que é, ué. Quando vocês descobrirem o destinatário da reflexão, vocês me avisam, tá? Combinado? Então tá bom. Eita, Margarete, que gosta de causar, né? É, desse jeito. E daqui a pouquinho eu vou voltar com a última de hoje. Ih, rapaz, o Léo, o Leonardo. Ah, tava tão feliz que ele tava sem beber, ficou 30 dias sem tomar nem nada de álcool. Mas acabou esse jejum, tá? Segura que o Leonardo tá de volta. Daqui a pouco eu conto. Continue aqui na nossa rádio preferida e eu volto a qualquer momento.
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13: 7h36. 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

0: 7h40.
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2: Fala, minha gente! E aí, Chuchu, bora? Posso chegar? Vamos lá para a última de hoje do Fofocando, nesta quarta-feira, meio de semana, 30 de setembro. Acabou o jejum da pinga. Pois é, menino. Menina, o Leonardo conseguiu ficar 30 dias sem colocar uma gotinha de álcool para dentro. Mas o desafio terminou nessa semana. Pelo jeito, o sertanejo tava contando os minutos, viu? O Leonardo, cantor, havia ficado sem beber por recomendação médica, depois que exames apontaram alterações, né, nos níveis de triglicerídeos e episódios de pressão alta. Nas redes sociais, o Leonardo primeiro apareceu segurando um copo de suco de tomate, com direito à azeitona, né? Fez até cara de tristeza e brincou. Era brincadeira, na verdade eu continuo com isso aqui, fazer o quê, né? Só que logo depois veio a verdade. O Leonardo apareceu com uma cervejinha na mão, abriu aquele sorrisão e soltou: "Voltei, Brasil!" Os fãs, claro, não perdoaram. Teve gente dizendo que a última vez que o Leonardo passou 30 dias sem beber teria sido quando ele tinha uns 12 anos. Até a Ana Castela, que é a ex-nora dele, entrou na brincadeira, né? Depois de comentar que o Leonardo estava desinchado, ela provocou: "Vai inchar de novo!" Mais cedo, Leonardo passou por novos exames para avaliar a saúde. Depois da avaliação, ele afirmou que não pretende repetir o desafio. Mas não vai ficar sem beber, não, né? E resumiu tudo do jeitinho Leonardo. Ele disse: "Eu prefiro ser um gordo feliz do que um magro triste. 30 dias sem beber, uma cervejinha de comemoração e a promessa de nunca mais repetir o desafio." Bom, pelo menos a saudade da cerveja já foi oficialmente resolvida, né? Que jeito que o Leonardo fica sem beber, gente. Ai, pra quem achou que ele ia ficar, tá? Perdeu, hein? E o nosso Fofocando fica por aqui, tá bom? Eu volto, claro, amanhã na nossa próxima edição, no mesmo horário aqui na nossa rádio. Combinado? Um abraço, um beijo, se cuida. Juízo, hein, Chuchu? Tchau.
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0: Opa, tô chegando por aqui, fechamos uma mega sequência, hein, musical, que eu vou te contar, hein, quanta música boa, de acabar com o coração, mas é isso mesmo, tá, gente? E pra gente curtir muito mais, eu te espero amanhã nesse mesmo horário pra gente curtir de montão, porque aqui, ó, muito mais música é aqui no Super Mais. Eu te espero, beijos da Thay, bye, bye!
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3: O presidente do Supremo Tribunal Federal, Edson Fachin, decidiu adiar a discussão sobre o caso envolvendo uma notícia falsa relacionada à Nossa Senhora Aparecida, que estava prevista para esta quarta-feira, dia 30. A informação falsa associava o candidato Flávio Bolsonaro à suposta intenção de retirar da santa o título de padroeira do Brasil. O ministro André Mendonça, do Tribunal Superior Eleitoral, havia determinado a retirada das publicações, considerando a informação inverídica. A decisão de Fachin ocorre após uma sequência de decisões divergentes entre ministros. Flávio Dino havia suspendido a ordem de Mendonça, mas Luiz Fux posteriormente restabeleceu a determinação para retirar os conteúdos do ar. Segundo informações divulgadas, Fachin pretende buscar uma solução inicialmente no âmbito do TSE, evitando que o caso seja levado ao plenário físico do STF neste momento.

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2: 8 e 4.

0: 8 e 12.
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2: Olá, chegando para você o nosso Esporte Agora com a minha apresentação, locutora Patrícia. E únicos reforços do Flamengo na janela do meio do ano, os atacantes Antony Valência e Joaquim Freitas terão de remar para conseguir espaço. Contratados pela diretoria para um impacto mais a longo prazo, os jovens vivem adaptação ao futebol brasileiro e buscam brechas em um time já encaixado. Neste cenário, Freitas sai na frente. O argentino foi acionado contra o Remo, Corinthians e Red Bull Bragantino, somando 19 minutos em campo e uma assistência para Bruno Henrique. Que marcar o gol da vitória sobre o Alvinegro.
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2: Krista Paik, de 50 anos, tem execução marcada para esta quarta-feira, 30 de setembro, no estado do Tennessee, nos Estados Unidos. Se a sentença for cumprida, ela será a primeira mulher executada pelo estado em mais de 200 anos. Paik foi condenada à pena de morte pelo assassinato de Colleen Slemmer, de 19 anos, cometido em 1995, quando tinha 18 anos. Ela está no corredor da morte há cerca de 3 décadas. A defesa de Paik tentou impedir a execução e pediu clemência ao governador do Tennessee, Bill Lee, destacando o histórico de abusos sofridos por ela na infância e questões apresentadas sobre sua condenação. O governador, porém, rejeitou o pedido na segunda-feira, liberando o caminho para a execução, enquanto os advogados ainda recorrem à Suprema Corte dos Estados Unidos. A mãe da vítima, por outro lado, defende que a sentença seja cumprida.
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7: A Aston Martin confirmou a permanência de Fernando Alonso e Lance Stroll como seus pilotos para a temporada 2027 da Fórmula 1. Com o acordo, a dupla seguirá à frente da equipe em uma nova fase da categoria, marcada pelas mudanças no regulamento técnico. Alonso, bicampeão mundial, chegou a colocar sua continuidade na Fórmula 1 em discussão ao longo da temporada, mas afirmou recentemente que o desempenho atual da Aston Martin não seria o único fator para sua decisão. O espanhol também destacou as mudanças previstas para 2027 e o trabalho que a equipe vem realizando para evoluir. A renovação mantém a formação da Aston Martin para o próximo campeonato, enquanto a Fórmula 1 se prepara para uma nova etapa técnica. O calendário de 2027 terá 24 etapas, incluindo os retornos dos GPs de Portugal e da Turquia, e 10 corridas sprint.
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9: 8h32.

0: 8h41.
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2: E o Inter Miami perdeu por 2-1 em partida válida pela MLS, mas Lionel Messi anotou mais uma pintura jogando nos Estados Unidos. Aos 32 minutos do primeiro tempo, o camisa 10 garantiu o empate para o Inter Miami. Em uma falta cobrada perto da marca do escanteio, Messi arriscou e acertou um lindo chute na segunda trave do goleiro adversário. O golaço do argentino, no entanto, não foi suficiente para a virada do Miami. Além de Messi, Luis Suárez, Rodrigo de Paul e Casimiro também jogaram pelo Inter Miami.
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7: 8h59.
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9: Olá, boa noite.
10: Boa noite para você que nos acompanha em todo o país.
9: Quarta-feira, 30 de setembro de 2026.
10: Vamos aos destaques do dia.
9: Centro Nacional de Proteção à Criança e ao Adolescente vai centralizar notificações de crimes na internet.
10: Plataformas deverão comunicar situações de risco iminente ou em andamento em até 12 horas. Graziela Mendonça.
11: Portaria também autoriza a criação de uma força integrada para combater o crime organizado no ambiente cibernético.
9: Mudanças nas receitas médicas controladas.
10: Uma nova regra da Anvisa autoriza os médicos a emitirem as receitas de forma totalmente digital.
9: A partir de hoje, as vigilâncias sanitárias locais passam a usar um sistema único integrado em todo o Brasil. Cleide Lopes.
12: O novo sistema foi criado para centralizar a gestão na prescrição de medicamentos sujeito a controle especial.
10: Está chegando o Dia das Crianças.
9: E você já sabe o que vai dar de presente?
10: Na hora de escolher um brinquedo, fique de olho nas dicas do Inmetro para garantir diversão com segurança. Pablo Mundim.
13: Do Inmetro, orienta os pais a verificarem a presença do selo de identificação da conformidade antes da compra.
9: Hoje, na apresentação da Voz do Brasil, Luciano Seixas e Mariana Jung.
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9: A Justiça Federal determinou medidas para a proteção de crianças e adolescentes na plataforma Discord.
10: O pedido foi feito em ação da Advocacia Geral da União, acatada pelo Judiciário.
9: A ferramenta de comunicação terá que adequar o monitoramento da plataforma, verificação de idade e de controle parental, entre outras medidas.
14: Na ação que foi acatada pela Justiça Federal, a Advocacia Geral da União sustenta que a plataforma Discord apresenta falhas nos mecanismos de verificação de idade e de proteção aos usuários contra riscos graves, como os que culminaram na morte de uma adolescente de 13 anos em julho deste ano. A ferramenta de mensagens instantâneas e comunicação deverá cumprir agora uma série de determinações judiciais, entre elas, adotar medidas para impedir a recriação de servidores, canais e comunidades removidos e o retorno de usuários banidos ou suspensos. O Procurador Nacional de Defesa e Democracia da Advocacia Geral da União, Rafael Ramos, ressaltou que as medidas estabelecidas pela Justiça estão previstas na legislação brasileira, com destaque para o Estatuto da Criança e do Adolescente Digital.
15: Esse quadro ele já vinha se agravando e o que acontece? O Brasil...